0: dívida anterior.
1: Hoje, na apresentação da Voz do Brasil, Mariana Jungmann e Luciano Seixas.
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1: Mais de 62 milhões de vínculos de emprego ativos.
2: E o quadro do quadro do mercado formal do país em junho, segundo dados divulgados hoje.
1: Os números fazem parte da RAIS, levantamento que era realizado uma vez por ano e agora está sendo divulgado mensalmente.
3: Segundo os dados divulgados nesta quinta-feira, no mês de junho foram registrados 62.891.209 vínculos de trabalho ativos no país. Cerca de 164 mil a mais do que o registrado no mês anterior, maio. No acumulado do primeiro semestre, o aumento no emprego formal foi de 3,6% em relação a dezembro de 2025, com 2 milhões e 200 mil novos vínculos. Do total de empregos registrados em junho, a maior parte ficou com os trabalhadores seletistas e temporários, responsáveis por 48 milhões de vínculos. Em seguida, vem os agentes públicos, ocupando 14 milhões e 300 mil postos, e as demais categorias com cerca de 430 mil vínculos ativos. O setor de serviços foi responsável pelo maior número de oportunidades, como explica Paula Montanher, subsecretária de Estatísticas e Estudos do Trabalho do Ministério do Trabalho e Emprego.
4: Todos os setores cresceram. O grupo que mais cresce é o grupo que a gente chama de serviços. Uma parte grande desses empregos são na administração pública, defesa, seguridade, educação e saúde.
3: Até junho, os dados da RAIS, a relação anual de informações sociais, eram divulgados uma vez por ano. Agora, o relatório é publicado mensalmente e traz também recortes como sexo, raça, cor e escolaridade. As mulheres, por exemplo, ocuparam mais de 29 milhões dos empregos em junho, cerca de 46% do total, um crescimento de 5,7% em relação à quantidade de postos que elas ocupavam em dezembro do ano passado. A RAIS também mostra um mercado de trabalho cada vez mais jovem e diverso, com maior presença de pessoas pardas e pretas em empregos formais e o crescimento nos vínculos de trabalhadores com até 24 anos de idade. Para o ministro do Trabalho e Emprego, Luiz Marinho, muitos jovens buscam a segurança da consolidação das leis trabalhistas.
5: Muita gente quer a segurança da CLT, quer o direito às férias, 13º, fundo de garantia, participação dos resultados. O que não quer, eventualmente, é salário baixo. Não quer um ambiente estressante. Não quer um ambiente assediador.
3: Em junho, a região sudeste liderou o emprego formal, sendo responsável por 47% dos postos de trabalho do país, com 29 milhões de empregos. Reportagem Graziele Bezerra.
2: Quem tem uma dívida e está em dia com os pagamentos também pode renegociar os valores.
1: Está disponível uma modalidade de crédito para essas pessoas, com juros de até 1,99% ao mês.
2: Saiba quem pode participar e um alerta: cuidado com os golpes que usam o nome do programa.
0: Já está funcionando modalidade de crédito voltada a trabalhadores que estão adimplentes ou com pequenos atrasos em suas dívidas junto a instituições financeiras. O crédito é voltado a trabalhadores informais, sem vínculo pela CLT, não atende servidores públicos ou quem receba aposentadoria ou pensão do INSS. A medida permite contratar uma nova operação de crédito para quitar integralmente a dívida anterior. Quem explica é o secretário de Reformas Econômicas do Ministério da Fazenda, Regis Dudena.
6: Para pessoas que não têm acesso a essas linhas de consignado, a essas linhas baratas, que tomaram crédito, aí um crédito pessoal, sem garantias, normalmente créditos caros, e que estão pagando. Então são pessoas que, como o nome diz, né, desenrola adimplentes, são pessoas que estão adimplentes, que estão pagando essa sua conta, que estão atrasados em até no máximo 90 dias, mas já pagaram aí pelo menos 4 parcelas desse crédito e estão tendo aqui uma possibilidade de ter acesso a uma linha de crédito com taxas baixas, até no máximo R$ 1,99 por mês, e vão poder diminuir a parcela que ela vem pagando mês a mês dessa dívida.
0: Também há possibilidade de contratação de crédito adicional de até 50% do saldo devedor da

0: operação original, desde que a nova prestação não ultrapasse 90% do valor da parcela anterior. Ao contratar a operação, o beneficiário concorda com o bloqueio do CPF para apostas em plataformas de bets por 6 meses. O secretário Regis Dudena, do Ministério da Fazenda, alerta que a contratação deve ser feita diretamente pelos canais oficiais das instituições financeiras e orienta a desconfiar de anúncios que prometem aprovação imediata, mensagens com links, cobranças de taxas antecipadas ou pessoas que se ofereçam para intermediar a negociação.
1: Primeiro passo recomendado: vá você até a sua instituição financeira, se for uma instituição financeira física que tenha lá a sua agência, vá conversar. Se for uma digital, use sempre o aplicativo daquela instituição que você já conhece, que você já tem cadastro. Cuidado para não aceitar muito ajuda de terceiros.
0: O Banco do Brasil e a Caixa Econômica já estão aptos a operacionalizar a modalidade de crédito. Outras instituições financeiras poderão aderir ao programa nos próximos dias. Os interessados devem procurar as suas instituições financeiras para se informar se estão participando do programa. Com locução de Luciana Vasconcelos, reportagem de Pablo Mundim.
2: A Polícia Federal investiga um grupo acusado de crimes financeiros em exploração de jogos de azar e apostas esportivas, as chamadas bets.
3: Foram cumpridos mandados de busca e apreensão em 5 estados e o bloqueio de até R$1 bilhão dos envolvidos no esquema.
4: A Operação Arena apura a atuação de grupo empresarial em supostos crimes de sonegação fiscal, evasão de divisas e lavagem de dinheiro. A investigação identificou indícios de utilização de uma complexa estrutura societária e financeira, mantida no Brasil e no exterior, com o objetivo de conferir aparência de legalidade a operações relacionadas à exploração de apostas de cota fixa e de jogos de azar. De acordo com o secretário especial da Receita Federal, Robson Barreirinhas, o grupo iniciou a atividade na Paraíba em 2012.
5: Foi ampliando essa atividade, utilizando-se de um sofisticado esquema para ocultação de recurso, para lavagem de dinheiro, para evasão de recursos.
4: A investigação também identificou possíveis indícios de omissão de rendimentos e de sonegação de impostos. O secretário da Receita Federal, Robson Barreirinhas, destaca os prejuízos para o país.
5: As bets, elas se tornaram uma doença social no Brasil. E quando se fala de bets ilegais, esse problema é exponencialmente aumentado, porque a bet legal não tem nem mesmo a regulação que hoje existe no Brasil. Não existe, por exemplo, impedimento para crianças joguem em bets ilegais. Não há as ferramentas de autoexclusão, de autolimitação que foram impostas para as bets legais, prejudicando ainda mais a população brasileira.
4: O ministro da Fazenda, Dário Duriga, disse que as atividades da empresa no país já foram suspensas.
6: A gente já tem uma medida cautelar que suspende a atuação dessa empresa dentro de um processo de fiscalização que já vinha acontecendo com troca de informação entre as demais autoridades. A gente tem conseguido viabilizar esse combate criminal que envolve lavagem de dinheiro, envolve ocultação de patrimônio dessas empresas.
4: Ao todo, foram cumpridos 17 mandados de busca e apreensão em 14 localidades, nos estados da Paraíba, Sergipe, São Paulo, Rio de Janeiro e Paraná. A decisão também prevê a apreensão de bens e valores até o limite aproximado de R$1 bilhão. Reportagem Luana Karen.
2: Estão públicas mais de 2.000 páginas que autorizam 85 empresas de apostas a funcionarem no país.
3: A iniciativa faz parte da política de transparência ativa da Secretaria de Prêmios e Apostas, de acordo com o ministro da Fazenda, Dario Durigan.
6: Os principais documentos de todos esses processos já estão disponíveis, tanto documentos que embasam origem de recursos, quanto documentos da avaliação jurídica e até o documento que é o relatório final da nossa avaliação, que tem ali o contexto geral, quem são os sócios, qual é o ramo de atuação da empresa, qual é o negócio da empresa. Isso fica agora para todas as empresas que pediram autorização, isso fica público, cumprindo com esse compromisso de transparência ativa.
2: A publicação dos documentos está sendo realizada de forma gradual e sem comprometer a proteção das informações que possuem acesso restrito.
3: Ainda de acordo com o ministro Dario Durigan, cerca de 5 milhões de contas estão impedidas de fazer apostas no país.
2: Os bloqueios incluem 3 milhões de beneficiários de programas sociais.

0: Os dados podem ser encontrados na página do Ministério da Fazenda em gov.br/fazenda.
1: As vendas do comércio varejista cresceram 0,5% em junho, na comparação com maio.
0: Os dados são da pesquisa mensal de comércio divulgada nesta quinta-feira pelo IBGE.
2: O volume de vendas do comércio varejista teve um aumento de 0,5% no mês de junho em relação ao mês anterior. Mas a média para o trimestre encerrado em junho foi negativa em 0,3%. Entre as atividades com alta estão outros artigos de uso pessoal e doméstico, hipermercados, supermercados, produtos alimentícios, bebidas e fumo, móveis e eletrodomésticos e artigos farmacêuticos, médicos, ortopédicos e de perfumaria. Entre as atividades em queda estão livros, jornais, revistas e papelaria, tecidos, vestuário e calçados, combustíveis e lubrificantes. O gerente da Pesquisa Mensal de Comércio, Cristiano Santos, explica os resultados.
3: Então, das 8 atividades pesquisadas, 4 ficaram no campo positivo. O principal setor que teve crescimento foi de outros artigos de uso pessoal e doméstico. Ali tem resultados de vários nichos, dentre eles de lojas de departamentos, lojas de brinquedos. E teve, então, um crescimento, foi o topo ali, o que mais cresceu. O que mais caiu, né, dessas 8 atividades foi a atividade de tecidos, vestuário e calçados.
2: Na comparação com junho do ano passado, o volume de vendas no varejo aumentou 2,9%. No acumulado do ano, a alta é de 1,9%. Reportagem Luciana Colares de Holanda.
1: A estimativa para a produção de grãos na safra 2025-2026 deve ultrapassar 360 milhões de toneladas.
0: Segundo o levantamento divulgado hoje pela Conab, a Companhia Nacional de Abastecimento, se confirmado, o volume representa 8 milhões e 500 mil toneladas a mais do que no ciclo passado.
1: O milho e a soja juntos devem compor 90% do total da safra, como explica Silvio Porto, presidente da Conab.
4: Nós temos aqui 180,5 milhões de toneladas de soja, 143 milhões de toneladas de milho. A primeira safra de milho, que foi a grande recuperação, fez com que nós tivéssemos um aumento bastante expressivo. Nós saímos de 24,9 milhões de toneladas na safra anterior para quase 30 milhões.
0: Dentre os produtos de inverno, o trigo deve registrar 5 milhões e 800 mil toneladas.
1: A estimativa representa redução de 26,2%, principalmente por conta das chuvas no sul do país. Como detalha o presidente da Conab, Silvio Porto.
4: O que nos preocupa é a questão do trigo. Nós tivemos uma queda muito acentuada de produção, de área no caso, além dessa queda muito significativa da área, serão as condições de chuva, né, em função do El Niño. Isso principalmente no Rio Grande do Sul poderá comprometer a qualidade desse trigo que será colhido nesse período.
0: Quem recebe ou utiliza Vale Alimentação e Vale Refeição deve ficar atento às regras para o uso desses benefícios.
1: A regulamentação, feita no final de julho, amplia a aceitação dos cartões, reduz custos para os estabelecimentos e reforça que os valores devem ser usados apenas na compra de alimentos e refeições.
0: Confira na reportagem como essas regras se aplicam a trabalhadores e estabelecimentos.
5: Localizado em um shopping de Brasília, o restaurante do empresário Pedro Mendonça faz parte de uma rede especializada em frutos do mar com mais de 30 anos de história. O comércio foi fundado pelo seu pai nos anos 90 e de lá para cá passou por adaptações. Entre elas, a variedade nas formas de pagamento. Segundo Pedro, oferecer o Vale Refeição como uma das alternativas ajuda a atrair novos clientes e facilita o acesso do público ao negócio da família.
6: A pessoa que usufrui desse Vale Refeição, ela ganha crédito, ela tem que usar ele, então ela dá preferência para usar, de fato, em restaurantes que ela possa aproveitar esse crédito. Então, eu vejo mais como o principal benefício é essa possibilidade de ter novos clientes.
5: Instituídos há mais de 50 anos por meio de lei, o Vale Refeição e o Vale Alimentação fazem parte do Programa de Alimentação do Trabalhador, o PAT. Os benefícios oferecidos pelas

empresas aos colaboradores funcionam como um crédito para garantir uma alimentação adequada. Neste ano, um decreto estabeleceu novas regras para o programa. A principal mudança, de acordo com Rogério Araújo, coordenador do PAT do Ministério do Trabalho e Emprego, é o estabelecimento do teto de 3,6% nas taxas cobradas pelas operadoras sobre as transações. A medida

0: menores, restaurantes pequenos, supermercados de bairro, esse estabelecimento não vai mais precisar usar o capital de giro para fazer essa movimentação. Ele vai ser pago ali dentro dos 15 dias e com a taxa muito mais baixa. Então, ele não vai ter perda em aderir ao PAT.
1: O decreto determina ainda que as empresas emissoras que possuem mais de 500 mil usuários ativos devem adaptar até novembro deste ano seus sistemas para que os cartões de Vale Refeição e Vale Alimentação funcionem em qualquer maquininha de pagamento. Além disso, Rogério Araújo destaca que o texto reforça que os valores destinados aos auxílios devem ser utilizados exclusivamente para compra de alimentos e refeições.
0: Esse programa foi criado com a ideia de que a gente pudesse fazer uma alimentação segura para o trabalhador, uma nutrição adequada para que ele desenvolva as atividades, não tenha problemas nutricionais, evitando inclusive acidentes de trabalho, faltas ao trabalho. E aí, claro, a consciência do trabalhador tem que ser também nesse sentido, de consumir o seu vale alimentação e refeição para o fim que é destinado, sem tentar fazer um uso inadequado, por exemplo, aquisição de produtos eletrônicos ou ainda com essa venda do benefício.
1: Empresas, operadoras e estabelecimentos que descumprirem as regras estão sujeitos a sanções administrativas, com multas que variam de 5 mil a 50 mil reais. Quem descumprir a regulamentação também pode perder benefícios fiscais previstos na legislação. Reportagem Gabriela Noronha.
2: Estão abertas as inscrições para cursos de detecção precoce de câncer na atenção primária.
3: São 7 cursos online e gratuitos voltados para equipes de saúde.
2: O foco das capacitações está na prevenção e no diagnóstico rápido dos tipos frequentes da doença.
4: Profissionais da atenção primária à saúde podem se inscrever para 7 cursos gratuitos e 100% online para detecção precoce do câncer. A iniciativa traz qualificações como a detecção precoce de câncer, prevenção dos fatores de risco para cânceres, rastreamento organizado, detecção precoce de câncer do colo do útero e de mama e gestão de base populacional na atenção primária. Os cursos têm matrículas abertas por prazo indeterminado. Os cursos contribuem para o fortalecimento das redes de atenção à saúde e para a qualificação do cuidado ofertado à população. Eles fazem parte de iniciativa que apoia a organização e a qualificação dos processos de trabalho das equipes que atuam na atenção primária para a detecção precoce dos cânceres e a continuidade do cuidado. Além de cursos, são ofertados materiais técnicos e educativos a profissionais e gestores. Daniele Popov para A Voz do Brasil.
2: Professores e educadores de todo o país já podem escrever projetos que usam jogos interativos em sala de aula.
3: É a primeira edição do Prêmio Desenvolvimento em Jogo do Ministério da Integração e do Desenvolvimento Regional.
5: Será realizada a primeira edição do Prêmio Melhores Práticas do Desenvolvimento em Jogo e que está com inscrições abertas até o dia 30 de agosto. A premiação é voltada a práticas de aplicação do desenvolvimento em jogo em ambientes pedagógicos por docentes e facilitadores no ensino formal e não formal. O desenvolvimento em jogo é um material elaborado para comunicar conceitos da Política Nacional de Desenvolvimento Regional através de um jogo estilo RPG. É uma maneira interativa de experiência de aprendizado. O edital contempla práticas desenvolvidas no ensino fundamental e médio, na graduação e pós-graduação em projetos de extensão universitária, instituições comunitárias, escolas legislativas, escolas de governo e atividades formativas em colegiados de políticas públicas e municípios. Serão selecionadas 30 iniciativas pedagógicas distribuídas entre 10 categorias. O resultado final está previsto para ser divulgado em 9 de novembro. Dilson Santa Fé, para A Voz do Brasil.
2: O edital da premiação está disponível em gov.br/mdir.
3: Estudantes e pesquisadores de todo o país têm até esta sexta-feira, 14 de agosto, para se inscrever no Prêmio Jovem Cientista 2026.
2: A premiação busca estimular projetos com soluções inovadoras usando inteligência artificial.
6: Foi observando a rotina dos castanheiros no Vale do Javari, no Amapá, que a estudante Manuele da Costa Pereira desenvolveu um kit portátil para a produção de energia elétrica a partir do sol.
7: Durante essas expedições, a gente começou a observar e a vivenciar o dia a dia deles em campo. E aí, a partir disso, a gente começou a pensar.

0: e alternativas para melhorar a qualidade de vida deles, né? Que eles não tinham o básico nem para iluminar o acampamento à noite. Ou quando tinham, eram geradores movidos a óleo diesel, que são pesados e poluentes também. Esse kit ele funciona como um mini gerador de energia elétrica a partir do sol.
1: Foram 2 anos trabalhando no projeto, no Instituto Federal do Amapá. O empenho deu resultado e Manuele ganhou o Prêmio Jovem Cientista na categoria Estudante de Ensino Superior. Jovens pesquisadores interessados em seguir os passos de Manuele e concorrer ao prêmio têm até o dia 14 de agosto para inscrever projetos. O tema desta edição do Jovem Cientista é Inteligência Artificial para o Bem Comum. A ideia é que estudantes e pesquisadores apresentem projetos que explorem o potencial da IA para a solução de problemas reais, como melhoria de serviços públicos, ampliação do acesso à saúde e educação, inclusão digital e sustentabilidade ambiental. O presidente do Conselho Nacional de Desenvolvimento Científico e Tecnológico, o CNPq, vinculado ao Ministério da Ciência, Tecnologia e Inovação, Olival Freire Júnior, destacou a importância da premiação.
2: A particularidade desse prêmio, que é um prêmio para tentar fisgar um jovem promissor. Então, não é o prêmio para o pesquisador já consolidado. Então, é uma tentativa, nos mantendo na questão do futebol, de você olhar para a divisão de base e dizer, aquilo ali tem futuro.
1: Podem se inscrever para o Prêmio Jovem Cientista estudantes do ensino médio, superior, mestrado ou doutorado. Também são aceitas inscrições de mestres e doutores já formados, com idade até 39 anos. Reforçando, as inscrições vão até o dia 14 de agosto e podem ser feitas pelo site jovemcientista.cnpq.br. Com locução de Thaís de Araújo, reportagem Luana Karen.
3: Termina amanhã o prazo para que os candidatos pré-selecionados na segunda chamada do ProUni, o programa Universidade para Todos, comprovem as informações da inscrição.
4: Os documentos devem ser apresentados diretamente na instituição de ensino para a qual o estudante foi selecionado.
3: Para saber mais, acesse acessounico.mec.gov.br.
4: E essas foram as notícias do governo federal.
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3: E agora com as notícias do Poder Judiciário e do Congresso Nacional. Boa noite.
4: Boa noite para você, até amanhã.
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7: Supremo Tribunal Federal confirma a decisão liminar do ministro Flávio Dino, que reconhece a omissão do Congresso Nacional na regulamentação da mineração em terras indígenas.
8: STJ afasta a prescrição em ação indenizatória sobre os crimes de maio. Pedidos serão analisados pela Justiça Paulista.
7: TSE condena vereador por violência política contra colega mulher.
8: Boa noite, eu sou Arthur
7: Filho. E eu sou Walter Lima.
8: Supremo Tribunal Federal confirma a decisão liminar do ministro Flávio Dino, que reconhece a omissão do Congresso Nacional na regulamentação da mineração em terras
7: indígenas. O caso concreto envolve o território Cinta Larga, que abrange cerca de 2 milhões e 700 mil hectares, localizados na divisa entre os estados de Rondônia e Mato Grosso. Marta Ferreira.
9: A Constituição não impede que haja mineração em territórios indígenas, mas condiciona isso à autorização do Congresso Nacional, à consulta às comunidades afetadas e à garantia de participação nos resultados da atividade. Até o momento, no entanto, o Legislativo não definiu as regras para a atividade. Diante dessa situação, a coordenação das organizações indígenas do povo Cinta Larga entrou com ação no Supremo. Em fevereiro, o ministro Flávio Dino, relator do caso, concedeu medida cautelar e reconheceu a existência de omissão inconstitucional do Poder Legislativo, entendimento que foi referendado pelo plenário do STF nesta quinta-feira.
8: Na abertura da sessão plenária desta quinta-feira, o presidente do Supremo Tribunal Federal, ministro Edson Fachin, anunciou o apoio ao ministro Flávio Dino, que vem sofrendo ameaças. Vamos ouvir um trecho da fala do ministro.
10: A presidência do Supremo Tribunal Federal.

0: Em nome deste tribunal, manifesta solidariedade ao ministro Flávio Dino e reconhece que ameaças à segurança física dos ministros e familiares devem ser apuradas com rigor. A Secretaria de Polícia Judicial do Supremo Tribunal Federal colaborará com as autoridades públicas para a plena elucidação dos fatos e pela responsabilização, inclusive penal, de quem tiver praticado crimes.
1: O presidente do STF também defendeu a democracia, a Constituição Federal e as liberdades fundamentais, como a liberdade de imprensa.
2: STJ afasta a prescrição de 5 anos em ação civil pública de indenização sobre os chamados crimes de maio, ocorridos em São Paulo em 2006.
1: O processo voltará à primeira instância, que deverá analisar os fatos e os pedidos de reparação. Fátima Uchoa.
3: Os crimes de maio foram uma série de episódios violentos marcados por ataques do primeiro comando da capital contra forças de segurança e pela reação policial, que causaram mais de 500 mortes, muitas em situações não esclarecidas. Na origem, o Ministério Público de São Paulo reuniu pedidos de reparação individual e coletiva, incluindo danos, assistência, preservação da memória e medidas de não repetição. Seguindo o voto do relator ministro Teodoro Silva Santos, a maioria da primeira sessão do STJ considerou alegações de execução sumárias, desaparecimentos de pessoas, participação ou omissão de agentes públicos e falhas nas investigações. Também considerou os compromissos internacionais assumidos pelo Brasil na proteção dos direitos humanos.
2: TSE condena vereador por violência política contra colega mulher.
1: O caso é de Nova Friburgo, no Rio de Janeiro. Fábio Ruas.
4: A vereadora Priscila Pita, do PT, foi vítima de violência política de gênero praticada pelo vereador José Sebastião Rabelo, do Solidariedade, na Câmara Municipal Nova Friburgo. Sebastião foi condenado a 1 ano de reclusão e teve os direitos políticos suspensos. O TSE ainda declarou José Sebastião inelegível. Para o relator do caso no TSE, ministro Dias Toffoli, o vereador submeteu a colega a constrangimentos, humilhações e ameaças, com discriminação de gênero, com o objetivo de impedir ou dificultar o pleno exercício de mandato de vereadora.
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2: A você, uma boa noite.
1: E até amanhã.
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6: Está no ar. Extraordinário de 305 milhões de reais.
7: O dinheiro deve beneficiar cerca de 1 milhão e 600 mil pessoas. Repórter Alexandre Campos.
8: O dinheiro está sendo destinado a cobrir despesas urgentes e imprevisíveis relacionadas a ações emergenciais de socorro a vítimas, à assistência humanitária e ao restabelecimento de serviços essenciais em diversas regiões do país. O Poder Executivo justificou o pedido de gasto extra, já que o país, no início deste ano, experimentou eventos climáticos diversos, com estiagem em algumas regiões e excesso de chuvas em outras. Em comum, mortes, destruição e deslocamento forçado de pessoas, o que exigiu a liberação do dinheiro de forma emergencial. A relatora da medida provisória na Comissão Mista de Orçamento foi a senadora Tereza Cristina, do PP de Mato Grosso do Sul. Ao apresentar relatório favorável ao texto, ela chamou a atenção para a necessidade de o governo adotar uma postura preventiva, já que muitos desastres se repetem ano após ano.
9: Defesa Civil não espera. Diante de desastres que já atingiram milhões de brasileiros, socorrer as vítimas é dever do Estado, não favor de governo. O desastre é sempre uma tragédia, mas não é uma surpresa. Um país que, estação após estação, precisa correr para socorrer aquilo que poderia ter prevenido, não enfrenta um problema de imprevisibilidade, enfrenta um problema de planejamento.
8: Pelo texto da MP, que segue para promulgação, 1 milhão e 600 mil pessoas devem ser atendidas com os recursos liberados.
6: Senadores também autorizaram 3 operações de crédito da cidade de São Paulo com bancos internacionais. 2 delas financiam um programa de redução da emissão de gases poluentes por meio da eletricidade.

0: locação de frota de ônibus. Os empréstimos serão com o Banco Interamericano de Desenvolvimento e com o Banco Internacional para Reconstrução e Desenvolvimento, num total de US$ 496.600.000.
1: A terceira operação será destinada ao Avança Saúde 2, programa de reestruturação da rede hospitalar do município de São Paulo. Os projetos seguem para promulgação.
0: Avançou no Senado o projeto que amplia a transparência das informações que faculdades e universidades devem fornecer aos alunos.
1: Documentos como credenciamento e autorização dos cursos deverão ser apresentados no início de cada período letivo. Repórter Rodrigo Rezende.
2: Instituições de ensino superior deverão apresentar aos alunos, de forma simples e acessível, os atos de autorização e reconhecimento dos cursos superiores oferecidos. A medida deve ser feita no início de cada período letivo. Projeto com esse objetivo, da senadora Jussara Lima, do PSD do Piauí, foi aprovado pela Comissão de Educação do Senado. O senador Espiridião Amin, do Progressistas de Santa Catarina, apresentou o relatório favorável ao projeto feito pelo senador Confúcio Moura, do MDB de Rondônia.
3: Conferindo segurança aos estudantes quanto à qualidade da instituição e segurança quanto ao curso em que estudam ou estudaram, bem como à sociedade que terá assegurada a formação adequada dos novos profissionais. A expansão quantitativa do ensino superior tem demandado esse tipo de cuidado.
2: A instituição também fica obrigada a apresentar aos estudantes no início do período letivo os programas dos cursos e demais componentes curriculares, sua duração, requisitos, qualificação dos professores, recursos disponíveis e critérios de avaliação. O projeto segue para análise da Câmara dos Deputados.
0: E a Comissão de Constituição e Justiça aprovou o projeto que cria o Estatuto dos Cães e Gatos, com deveres para os tutores, como alimentação adequada, vacinação e proteção contra o abandono. O texto também regulamenta os animais comunitários e estabelece regras para garantir o bem-estar dos animais. A proposta segue para a Comissão de Meio Ambiente.
1: Também avançou no Senado um projeto que aumenta as penas para maus tratos e permite, em casos de crueldade praticada por crianças e adolescentes, a aplicação da medida socioeducativa de internação. Repórter Bruno Lourenço.
4: O projeto de lei inclui ações contra animais praticadas com crueldade extrema ou com potencial concreto de causar lesão grave ou morte, como nova hipótese de internação para menores de idade. A proposta também aumenta penas para maus tratos contra animais em geral. A relatora, senadora Leila Barros, do PDT do Distrito Federal, defendeu maior cuidado com os animais.
5: A vedação à crueldade, ela constitui fundamento central do direito animal brasileiro e confere proteção aos animais individualmente considerados. Essa proteção constitucional também se relaciona à dignidade da pessoa humana na medida em que a submissão de animais à crueldade degrada os próprios valores éticos que devem orientar as ações humanas e a atuação estatal.
4: O texto, que será submetido a turno suplementar de votação na CCJ, ainda aumenta a punição em casos que envolvam tortura, abuso sexual ou transmissão das agressões pela internet.
0: O Senado aprovou e seguiu para a sanção o projeto que trata da redução de tributos sobre combustíveis e isenções para a Copa do Mundo Feminina de 2027.
1: O texto também inclui isenções para a produção de fertilizantes e exploração dos chamados minerais críticos. O repórter Pedro Pincer tem mais informações.
6: O projeto prevê a redução de tributos federais sobre a importação, a produção e a venda de óleo diesel rodoviário, biodiesel, gasolina, etanol e querosene de aviação. Segundo o texto, o que o governo deixar de arrecadar será compensado pelo aumento da receita após o início do conflito entre Irã e Estados Unidos em fevereiro deste ano. A relatora, senadora Tereza Leitão, do PT de Pernambuco, destacou a importância da aprovação do texto para o setor de combustíveis em um cenário de conflito iminente entre grandes produtores.
7: Felizmente, o Brasil adotou algumas medidas, como a redução de tributos federais e a concessão de subvenções a produtores e importadores, condicionadas à redução equivalente do preço de venda, que amorteceram o choque sobre os preços domésticos. No caso da gasolina e do GLP, as diferenças entre os preços pré-guerra e os atuais são inferiores a 5%. É necessário, contudo, que essas políticas se mantenham.
6: Entre as medidas para os produtores rurais, o texto reduz de 50% para 30% o limite da receita com exportação para que a empresa possa deixar de pagar o imposto sobre bens e serviços e a contribuição.

0: União sobre Bens e Serviços. A União poderá conceder até 5 bilhões de reais em créditos fiscais para a produção de fertilizantes, matérias-primas, remineralizadores e bioinsumos entre 2027 e 2031. A proposta também prevê medidas como regras para a destinação de recursos a hospitais inteligentes de alta complexidade e benefício fiscal para a FIFA para a realização da Copa do Mundo de Futebol Feminino em 2027. O texto segue agora para a sanção presidencial.
1: E quem produz no campo pode ter mais segurança na hora de calcular o imposto sobre sua propriedade. A Comissão de Assuntos Econômicos aprovou mudanças no ITR, o Imposto Territorial Rural, para evitar que benfeitorias e investimentos feitos pelo produtor aumentem indevidamente a cobrança.
2: A proposta agora segue para análise da Câmara dos Deputados. Repórter Marcela Cunha.
3: O texto busca dar mais segurança no cálculo do Imposto sobre a Propriedade Territorial Rural, o ITR, principalmente na definição do valor que serve de base para a cobrança, que é da terra nua, ou seja, sem construções e melhorias. Autor da proposta, o senador Jaime Campos, do União de Mato Grosso, afirma que o modelo atual gera insegurança para produtores rurais.
4: O atual modelo, cálculo do ITR, ele é incoerente e injusto, vamos ser honestos aqui. O preço de mercado, lamentavelmente, às vezes não é compatível. O problema prejudica muitos produtores rurais do nosso Brasil.
3: A proposta também prevê que o ITR não seja cobrado sobre imóveis rurais invadidos quando a ocupação impedir o uso econômico da propriedade e permite que o contribuinte apresente um contralaudo técnico válido por 5 anos quando discordar dos valores usados pela Receita Federal para calcular o valor da terra.
2: Com edição de Paula Groba e trabalhos técnicos de João Lira, o Jornal do Senado fica por aqui. Acompanhe agora as notícias da Câmara dos Deputados. Boa noite.
1: Boa noite e até amanhã.
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6: Câmara cria benefício fiscal para empresas de combustíveis e fertilizantes.
7: Projeto cria fundo para financiar exportador atingido por tarifas dos Estados Unidos.
6: Plenário obriga a realização de check-ups periódicos para mulheres no SUS.
7: Deputados fixam regras para reconhecimento facial em espaços públicos.
6: Boa noite. Na primeira semana de esforço concentrado antes das eleições, os deputados aprovaram várias matérias. Entre elas, a Câmara aprovou regras para o uso de reconhecimento facial em espaços públicos, como informa o repórter Antônio Vital.
8: A Câmara dos Deputados aprovou o projeto que define regras para o uso de sistemas de reconhecimento facial por órgãos do governo e nos serviços públicos essenciais, como ônibus e metrô. O projeto, apresentado pelo deputado Rodrigo Gambale, do Podemos de São Paulo, permite o uso do reconhecimento facial em estações de metrô, trem e ônibus, no interior de composições e plataformas, nas ruas, edifícios públicos e repartições administrativas. Mas o texto prevê ressalvas. De acordo com a proposta, uma pessoa não poderá ser abordada, detida ou ter seus direitos restringidos apenas porque foi identificada por um sistema automático. Antes de qualquer medida, a identificação terá que ser conferida por uma pessoa. O mesmo vale para o envio de alertas a órgãos de investigação criminal. O texto também proíbe o uso do reconhecimento facial para perseguição de pessoas ou grupos por motivos discriminatórios, políticos, ideológicos ou religiosos. Fica ainda proibida a vigilância em massa sem motivo específico, bem como monitoramento de áreas sensíveis, como banheiros, vestiários e locais de culto. Já o tratamento de dados biométricos só poderá ocorrer em atividades de investigação ou segurança pública, controle de acessos a locais restritos com consentimento do titular, prevenção de fraudes, busca de pessoas desaparecidas, localização de foragidos da justiça, prevenção de atentados, apoio a ações de defesa civil ou resposta a emergências. Relator em plenário, o deputado Sinaldo Bulhões Júnior, do MDB de Alagoas, defendeu que a tecnologia pode fortalecer a segurança em locais de grande circulação e ajudar as forças policiais na localização de foragidos e de pessoas desaparecidas. Ele também argumentou que a regulamentação é necessária porque o reconhecimento facial já vem sendo usado por estados e municípios sem regras nacionais unificadas.
9: A eficácia desses sistemas é demonstrada pelos diversos casos recentes em que suspeitos e condenados por crimes bárbaros ficam identificados e presos pela polícia graças à tecnologia do reconhecimento facial. Os sistemas de reconhecimento facial e os demais meios automatizados de identificação biométrica

0: mas que apresentam ainda outras vantagens. Eles mostram-se dissuasórios de delitos como assédios em transportes públicos.
1: O projeto também prevê regras de governança e transparência. Os sistemas terão que manter registros de auditoria, adotar criptografia e controle de acesso às bases de dados, além de realizar testes periódicos de precisão. Obriga ainda o poder público a priorizar tecnologias certificadas em relação à neutralidade racial e à correta identificação de características físicas. A fiscalização caberá à Autoridade Nacional de Proteção de Dados, a ANPD. O projeto que estabelece regras para o uso de reconhecimento facial em espaços públicos agora será analisado pelo Senado. Rádio Câmara de Brasília, com informações de Daniela Lessa, Antônio Vital.
2: Educação.
3: Os deputados aprovaram proposta que impede a retenção dos recursos do fundo que financia a conectividade das escolas públicas. O governo foi contra a medida, como explica a repórter Ana Raquel Macedo.
4: O plenário da Câmara aprovou o projeto que impede que o governo retenha os recursos do Fundo de Universalização dos Serviços de Telecomunicações, o FUST. O FUST é destinado a financiar a expansão da infraestrutura de comunicações, a conectividade de escolas públicas, a cobertura em áreas rurais e remotas e a conexão de pontos de interesse público. O fundo é financiado por empresas de telecomunicações que contribuem com 1% de sua receita operacional bruta. Além de tornar os recursos do FUST não sujeitos a contenções orçamentárias, a proposta também prorroga por mais 5 anos o benefício de redução de até 50% da contribuição ao FUST para empresas do setor que investirem recursos próprios em programas aprovados pelo Conselho Gestor do Fundo. O projeto foi apresentado pelo deputado Juscelino Filho, do PSDB do Maranhão, e recebeu parecer favorável da relatora, deputada Maria Rosas, do Republicanos de São Paulo. No plenário, foi aprovado com 333 votos favoráveis e 91 contrários. A bancada do governo criticou a proposta. O deputado Tarcísio Mota, do PSOL do Rio de Janeiro, defendeu o uso do FUST para levar conexão às escolas, mas questionou os critérios para a proibição de retenção dos recursos.
5: Na hora que a gente está falando em gastos sociais, contingencia, e na hora que a gente está falando de outras coisas, como esse, que embora seja para escolas, ele é definido por um conselho gestor da própria empresa, aí não pode contingenciar.
4: Já o autor da proposta, deputado Juscelino Filho, ex-ministro das comunicações do governo Lula, disse estranhar a falta de apoio da bancada governista. Ele disse que o fundo, criado no ano 2000, ficou mais de 20 anos sem ser usado.
6: Estamos garantindo o não contingenciamento do FUST, garantindo a sua renovação por 5 anos para que os projetos, todos os mecanismos que são aprovados no Conselho Gestor, onde tem representantes de vários ministérios, sejam executados.
4: O projeto que impede que o governo retenha os recursos do Fundo de Universalização dos Serviços de Telecomunicações, o FUST, seguiu para a análise do Senado. Da Rádio Câmara de Brasília, com informações de Antônio Vital, Ana Raquel Macedo.
2: Justiça.
7: A Câmara aprovou o projeto que reajusta o valor das custas na Justiça Federal. Entenda a questão com o repórter Márcio Aquiles Sardi.
8: O plenário da Câmara aprovou o projeto que reajusta o valor das custas processuais cobradas pela Justiça Federal. As custas são os valores que as partes de um processo têm que pagar para cobrir os gastos com os serviços da Justiça durante um processo. Elas funcionam como uma taxa para manter o trabalho de juízes, servidores, cartórios e atos como citações e perícias. O projeto apresentado pelo Superior Tribunal de Justiça, o STJ, também cria um fundo para financiar a modernização da Justiça Federal. E esse fundo não poderá ser usado para pagar salários. A proposta define valores para as custas relativas às diversas etapas dos atos judiciais. As custas de uma ação civil, por exemplo, correspondem a 2% do valor das causas e variam de um valor mínimo de R$ 112 até o máximo de R$ 62 mil. De acordo com o projeto, os valores serão corrigidos a cada 2 anos e ficarão isentos do pagamento pessoas que ganham menos de R$ 5 mil por mês, o governo federal, estados e municípios. Também ficam isentos o Ministério Público, a Defensoria Pública e os autores de ações populares, ações civis públicas e ações coletivas. A proposta teve como relator no plenário o deputado Rubens Pereira Júnior, do PT do Maranhão. Ele disse que o reajuste do valor e a criação do fundo vão ajudar a melhorar os serviços da Justiça Federal.
6: Esse fundo vai permitir...

0: aparelhamento da Justiça Federal, vai permitir maior interiorização da Justiça Federal, vai permitir que nós ampliemos a quantidade de mutirões da Justiça Federal e que, portanto, sem dúvida alguma, vem em boa hora para melhorar a prestação de serviço jurisdicional no nosso país.
1: O projeto que reajusta o valor das custas processuais cobradas pela Justiça Federal foi enviado para a sanção presidencial e pode virar lei. Da Rádio Câmara de Brasília, com informações de Antônio Vital, Márcio Aquiles Sardi.
2: Transportes. O plenário da Câmara aprovou punição para quem usar veículo ou embarcação para abandonar animais. O repórter Marcelo Larcher nos traz as razões para a proposta.
3: A Câmara dos Deputados aprovou o projeto que altera o Código de Trânsito e a Lei de Segurança do Tráfego Aquaviário para tornar infração gravíssima o uso de veículo ou embarcação para abandonar animais. A punição será multa multiplicada por 10 e suspensão do direito de dirigir por 12 meses. No caso de abandono de cão ou gato, a suspensão do direito de dirigir será maior, de 18 meses. Se o abandono resultar em morte, atropelamento ou lesão do animal, a multa será aplicada em dobro. Em caso de reincidência no período de até 24 meses, o motorista terá a Carteira Nacional de Habilitação cassada. As mesmas regras valerão para quem usar embarcação, como barco a motor, lancha ou moto aquática, para abandonar animais em locais como rios, lagos e represas. Relator da proposta, o deputado Fred Costa, do PRD de Minas Gerais, argumentou que o abandono de animais é uma forma grave de crueldade e que o uso de veículo torna a conduta ainda mais reprovável. Segundo ele, muitas vezes o animal é levado para um local distante justamente para dificultar o retorno, o resgate ou a identificação do responsável. O relator também afirmou que esse tipo de abandono aumenta o sofrimento do animal e o risco de morte, atropelamento, fome, sede, doenças, exposição ao clima e ataques de outros animais. No caso das vias públicas, ele destacou ainda o risco para a segurança do trânsito. No plenário, o relatório foi lido pelo deputado Luiz Lima, do Novo do Rio de Janeiro, que defendeu a proposta.
4: Esse projeto traz a possibilidade do motorista ter a sua cassação em relação à sua habilitação, se ele for um reincidente de abandono de animais no prazo de 24 meses, e parabenizar o deputado Fred Costa.
3: O plenário aprovou ainda a medida provisória que destina R$305 milhões ao Ministério da Integração e do Desenvolvimento Regional. O objetivo é financiar ações de proteção e defesa civil em resposta a desastres naturais como chuvas intensas e secas, que afetam diversas regiões do Brasil. A medida provisória e o projeto que pune o uso de veículo ou embarcação para abandonar animais seguiram para análise do Senado. Da Rádio Câmara de Brasília, com informações de Daniele Lessa e Antônio Vital, Marcelo Larcher.
2: Saúde.
5: A Câmara aprovou o projeto que obriga a realização de check-ups periódicos para mulheres no SUS. O texto já pode seguir para a sanção presidencial e virar lei, como nos informa Ana Raquel Macedo.
6: A Câmara dos Deputados concluiu a aprovação do projeto que obriga o Sistema Único de Saúde, o SUS, a disponibilizar check-ups anuais para as mulheres, com consultas médicas e exames. O projeto, apresentado pela deputada Nelly Aquino, do Podemos de Minas Gerais, foi aprovado pela Câmara em 2024 e, depois disso, foi alterado pelo Senado. O texto prevê que o SUS deverá oferecer o serviço com base em critérios baseados nas doenças e problemas de saúde com maior incidência, de acordo com critérios epidemiológicos. Também obriga a realização de campanhas para conscientizar as mulheres sobre a prevenção de doenças. Entre os exames previstos estão os destinados a identificar casos de hipertensão arterial, diabetes e doenças relacionadas ao colesterol. A prevenção de doenças cardíacas e de casos de câncer foi a principal justificativa da autora para a necessidade do check-up anual das mulheres na rede pública de saúde. Ao retornar para a Câmara, depois de ser modificado pelo Senado, o projeto foi defendido também pelo relator, deputado Paulo Soares, do Podemos de São Paulo.
7: Projeto fundamental no cuidado com a saúde preventiva de todas as mulheres do nosso país. É importantíssimo que a gente possa debater a situação da saúde preventiva, criando mecanismos que deem condições, inclusive, de diagnóstico precoce, por exemplo, das doenças oncológicas.
6: O projeto que propõe check-up anual para mulheres na rede pública de saúde também prevê campanhas de divulgação sobre a importância das atividades físicas, orientações sobre saúde mental e sobre o calendário de vacinas. Depois de aprovado pelo plenário, o projeto seguiu para a sanção presidencial e pode virar lei. Da Rádio Câmara de Brasília, com informações...

0: Antônio Vital, Ana Raquel Macedo.
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2: Economia.
3: A Câmara aprovou um projeto que cria benefícios fiscais para empresas de combustíveis, terras raras e fertilizantes. O repórter Antônio Vital acompanhou a votação.
4: A Câmara dos Deputados aprovou o projeto do governo que permite que o excesso de arrecadação provocado pelo aumento do preço dos combustíveis registrado desde o início do ano se transforme em subsídio e subvenções para empresas do setor. O objetivo é reduzir o impacto da guerra entre os Estados Unidos e Irã nos preços do óleo diesel, biodiesel, gasolina, etanol e querosene de aviação. A proposta reduz a alíquota de tributos federais sobre a importação, produção e comercialização desses combustíveis. As empresas terão direito ainda ao uso de créditos tributários para descontar o pagamento de tributos, como PIS/PASEP e COFINS. A medida vale apenas para esse ano, mas a empresa que não utilizar os créditos em 2026 poderá descontar do pagamento da CBS, tributo criado pela reforma tributária que começará a ser cobrado no ano que vem. O projeto também autoriza o governo a conceder créditos fiscais a empresas produtoras de fertilizantes entre 2027 e 2031, dentro do limite total de R$1 bilhão por ano. A relatora, a deputada Marussa Boldrin, do Republicanos de Goiás, alterou o texto original do governo e acrescentou na proposta benefícios para empresas do setor de minerais críticos e estratégicos e aquelas envolvidas na realização da Copa do Mundo Feminina. Excepcionalmente, os benefícios tributários concedidos a essas empresas ficam de fora de exigências previstas na Lei de Responsabilidade Fiscal. Dessa forma, obrigações como estimativa de beneficiários, metas de desempenho e mecanismos de avaliação de resultados deixarão de ser cobradas, o que vai valer apenas para este ano. A proposta também determina que os mesmos benefícios fiscais para a cadeia dos combustíveis fósseis sejam concedidos a dos biocombustíveis, para não provocar distorções no setor. Autoriza ainda o uso de créditos tributários pelas empresas produtoras de etanol. A relatora Marussa Boldrin justificou a importância da proposta.
5: Quando o mundo entra em crise, quem não pode pagar a conta é o brasileiro. Não pode ser o caminhoneiro na hora de abastecer, não pode ser a mãe de família quando a conta chega lá no supermercado, não pode ser o produtor rural quando coloca o trator para trabalhar. E muito menos podemos cometer os erros de tirar a competitividade do biocombustível, fruto de quem produz energia limpa, dentro do nosso país.
4: O texto final aprovado contém limites para benefícios fiscais e subvenções, que na prática são uma espécie de ajuda financeira às empresas. Para os produtores de álcool, esse limite será de R$1,2 bilhão por ano. As empresas beneficiadas terão que ser aprovadas pela Receita Federal. O projeto foi aprovado por 318 votos contra 113, com críticas da oposição, como as feitas pelo deputado Luiz Lima, do Novo, do Rio de Janeiro.
6: Se nós fizéssemos conta nessa casa, como a gente faz conta na nossa própria casa, a gente não votaria a favor de um projeto como esse, que à primeira vista pode ser benéfico numa redução ali do preço do combustível, mas é uma bomba num lado da sociedade que está precisando de algo muito mais importante e vital.
4: Apesar das alterações feitas no texto original, o governo defendeu a aprovação do projeto, como disse a deputada Jandira Fegali, do PCdoB do Rio de Janeiro.
7: Esse projeto, ele possibilita a manutenção do preço dos combustíveis, a diferenciação com o etanol, que também é constitucional, e possibilita investimentos nacionais na área de fertilizantes e pesquisa de terras raras e minerais críticos.
4: Projeto que permite subsídios e subvenções para empresas produtoras e importadoras de óleo diesel, biodiesel, gasolina, etanol e querosene de aviação, seguiu para análise do Senado. Rádio Câmara de Brasília, Antônio Vital.
2: Votação.
0: Os deputados aprovaram um projeto que cria um fundo para financiar exportadores atingidos por tarifas dos Estados Unidos. A reportagem é de Márcio Aquilissardi.
8: O plenário da Câmara.

0: aprovou projeto apresentado como resposta às tarifas impostas pelos Estados Unidos aos produtos brasileiros. O projeto, já aprovado pelo Senado, autoriza a criação de um fundo para ampliar o crédito a empresas exportadoras brasileiras, diretamente atingidas pelas tarifas. O Fundo de Crédito à Exportação servirá para financiar capital de giro, compra de máquinas e investimentos produtivos, e contará com recursos do orçamento às fontes, como o Fundo de Garantia à Exportação, o FGE. A proposta estabelece regras para o uso dos recursos, como limites para despesas administrativas e para o pagamento dos agentes financeiros envolvidos nas operações de crédito. A gestão ficará a cargo de um comitê coordenado pelo Ministério do Desenvolvimento, Indústria, Comércio e Serviços. Já a execução das operações será de responsabilidade do BNDES. O projeto também prevê compartilhamento de riscos entre fundos garantidores. O objetivo é ampliar a oferta de crédito sem comprometer os gastos públicos. O relator, deputado Isnaldo Bulhões Júnior, do MDB de Alagoas, resumiu o objetivo da proposta.
1: A matéria vem a criar um fundo auxiliar. Hoje as operações de exportações, elas são suportadas por um fundo garantidor, que esse fundo vem, como já fala o nome, a garantir, a afiançar as operações de crédito para exportação das empresas brasileiras. E o fundo auxiliar vem para evitar qualquer insegurança ao fundo garantidor.
0: O projeto que autoriza a criação de um fundo para ampliar o crédito a empresas exportadoras brasileiras seguiu para a sanção presidencial e pode virar lei. Da Rádio Câmara de Brasília, com informações de Antônio Vital, Márcio Aquilissardi.
2: Termina agora o Jornal Câmara dos Deputados, produzido pela Rádio Câmara, com trabalhos técnicos de Wellington Teles e a apresentação de Val Monteiro e Luciana Vieira. Uma boa noite para você.
3: A Voz do Brasil volta amanhã. Boa noite.
4: Você ouviu A Voz do Brasil. 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

0: Pra você ligado em 102 FM Rádio V, tá começando o programa Maratona. Agora você sabe que nós estamos com a música no ar até meia-noite na minha companhia Marcos Serafini com o melhor do som pra você curtir aqui na sua noite. É, você que tá ligado no rádio, na Alexa, no aplicativo, site, você que acompanha também a nossa programação aí na rede social, né? Que tá sempre conectado com a gente, vendo os bastidores, tudo mais, curtindo aqui o nosso Instagram, curtindo a nossa programação também pela internet aí. É bom demais porque a cada pouco também tem promoção para você faturar prêmios com a gente. Bom, nosso programa começa hoje com a música de Malta, Linhas. Bora começar o programa, tá no ar, Maratona.
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0: Maratona Rádio V102, aqui com o som do Rapa, Mar de Gente, Bon Jovi também passou, Ted Sweet, Alexandre Carlo, e abriu com a banda Malta Linhas. Uma ótima noite pra você. É a primeira pegada musical aqui do nosso programa Maratona, que vai até meia-noite.
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0: rádio V102, please, please, please, Sabrina Carter, camisa 10 também passou, 5 letras, Ana Castela, Pichote, Manu Batidão com Guilherme Benuto, tudo isso passando aqui na 102.9 na quinta-feira, uma ótima quinta para você conectado com a gente, onde quer que seja, né, você dividir em todos os municípios que fazem parte dessa região muito linda, região meio-oeste catarinense, vai aqui o nosso boa noite.
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0: Rádio V102, a música do Maneva com o reggae é sua fé. TV Edson Hudson com Murilo Ruf, com Dois Comprometidos, Gabriel Lias, Te Amar, Pericles com Ana Castela, Simplesmente Acontece, Jona Prado, Haverá Sinais, incluindo o som do Detonautas e muito mais que passou por aqui na noitada da Rádio V102. Já fechamos a primeira parte do programa, a primeira hora, mas daqui a pouquinho tem mais, viu? Na volta tem o som da Olivia Rodrigo. 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

0: Rádio V102, Everything Faz, com Alok, Jennifer Lopez, Katy Perry também passou por aqui, Post Malone, Otelo e muito mais. Incluindo, inclusive, o som sertanejo, né? Do Júlio e César com Cheiro de Culpado. Ótima noite pra você, ligado com o som da 102.9 na programação do Maratona até meia-noite.
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Rádio V102 toca sempre as melhores músicas aqui na programação do Maratona até a meia-noite. Curtimos a música Near Love. Boa noite pra você curtindo aqui a 102.9. Sou Marcão Serafini e olha só, quero aproveitar pra mandar um grande abraço pra você que tá aí trabalhando.

0: Muita gente que agora está escutando, trabalhando, escutando o que a Rádio Vê. Você que está no transporte, você que está indo para casa, seja do estudo ou do trabalho, está curtindo o nosso som no seu carro aí, no seu automóvel. Vai o nosso boa noite. Daqui a pouquinho vem a última sequência de músicas.
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Rádio V102, Dini Rodrigo com Lanterna dos Afogados, teve Felipe Rodrigo com Gosta de Rua, Marcelo Falcão, Senhor Fazer de Mim e muito mais que passou por aqui. Uma sequência muito legal que fecha o programa de hoje. Mas amanhã, sexta-feira, volto às 10 horas da noite para estar contigo na 102.9. Forte abraço e até amanhã. Tchau, tchau. Feira com muita coisa legal na sua madruga. 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

0: Meia-noite, 11.
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0: Meia-noite 31.
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0: Meia-noite 51.
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0: 1:21.
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0: 1h52.
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0: 2:52.
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0: 3h23.
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0: 3:54.
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0: 4 e 14.
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0: 4:57.
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0: 5:14.
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0: 5:34.
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2: Vamos nessa, senhoras e senhores, meninos e meninas. Muito bom dia pra todo mundo. Ótima sexta-feira, 14 de agosto, ano 2026. Por aqui, Fábio Lima na comunicação. Já puxando bonde, né? Vamos nessa. Mais uma edição do Despertador pra você ao vivaço na programação da número 1. Essa é a sua Rádio V. E nós falamos em nome da Carbone Fiat, Hora Única, Casa Grande e Supervisa Atacadista. Por aqui muita música, muita informação até as 8 horas da manhã. Inclusive, você pode nos ouvir no rádio, no aplicativo, no site ou através da sua Alexa. Esteja você onde estiver, em Videira, em toda a região, em, claro, no Brasil, em qualquer lugar do mundo, você nos ouve também através da internet. É um prazer estar com você, o nosso muito obrigado e desejo, claro, de um dia muito especial para você que hoje está junto com a gente e também, claro, apagando mais uma velhinha, aniversariante do dia. Parabéns, saúde, paz, alegria.
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0: Muito bem, senhoras e senhores, MGK, Wiz Khalifa, na programação número 1. As melhores músicas para você começar muito bem o seu dia. Um bom dia para você em casa, bom dia para você no trabalho. E aí, como é que tá esse café quentinho, hein? Ou chimarrão? Pois é, senhoras e senhores, cá estou eu também com meu cafezinho, meu copinho de água, para começar o dia batendo aquele papo com você e deixando você muito bem informado. Quero você junto conosco, claro, o dia todo na programação da número 1 em 102.9. A cada hora, uma programação especial feita para você, o nosso querido ouvinte.
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0: Vamos às primeiras informações do dia. A Polícia Militar apreendeu 964 canetas de tirzepatida, medicamento comercializado como Monjaro, durante uma abordagem na SC-114 em Painel, na Serra Catarinense. O veículo com placas de Criciúma seguia para São Joaquim e foi parado após trafegar com os faróis apagados durante a chuva. O material estava em uma mala no banco traseiro, distribuído em 241 caixas. Dois homens de 47 e 37 anos foram presos e encaminhados à Polícia Federal em Lages. A ocorrência foi registrada como contrabando. Olha, mais uma informação importante. Atenção, sarampo voltou a preocupar as autoridades de saúde devido ao aumento de casos nas Américas e novos registros também no Brasil, hein? No primeiro semestre de 2026, foram mais de 22 mil casos nas Américas. São Paulo confirmou 24 casos em agosto e o Rio de Janeiro também registrou uma ocorrência. Em Santa Catarina, os últimos casos foram registrados em 2020, mas a Secretaria de Saúde reforçou o alerta e também a vigilância. A principal forma de prevenção é a vacinação. A orientação é manter a caderneta em dia e procurar atendimento diante de sintomas como febre, coriza, olhos avermelhados e também manchas pelo corpo. Agora 6h22, já já mais informação para você.

0: Rádio V confirma 6h22.
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9: Estamos de volta com mais músicas para você. Muito obrigado pela audiência, pelo carinho. Uma ótima sexta-feira, sexta-feira de paz, né? Parabéns a você, aniversariante. Bom dia.
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0: a programação da sua Rádio Veia Maluma. Felices Los Quatro. Para você, ótima manhã, bom dia. Bom demais ter você junto com a gente em clima de final de semana, né? Sexta-feira, chegou a nossa sexta-feira. A tão aguardada sexta-feira, né? Que seja um dia de paz, tranquilidade para você. Bom dia, amigo, amiga, ouvinte, tá em casa, já tá no trabalho, tá no carro, se dirigindo para o trabalho ou do trabalho para casa, seja qual for a situação, cabe sim boa música, né? E claro, muita informação também em mais uma edição do nosso Despertador. 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Seguimos por aqui na programação número 1. Agora, informação para você.
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0: A Secretaria Municipal de Saúde de Videira realizou uma ação de educação em saúde para os acolhidos da Comunidade Terapêutica São Francisco. A atividade foi conduzida pelo diretor de urgência e emergência, Douglas Ancielo, com orientações sobre prevenção, autocuidado e qualidade de vida. O encontro abordou temas como alimentação equilibrada, atividade física, saúde mental e também a importância do acompanhamento médico. A iniciativa reforça que saúde envolve bem-estar físico, emocional, mental e também social, além de aproximar os serviços públicos da comunidade. Seguimos com mais informações para você. O Corpo de Bombeiros realizou novas buscas na quarta-feira, dia 12, por Alexandro Antunes, desaparecido em Videira. Ele entrou no Rio do Peixe durante um atendimento no bairro Cibrazém, na noite do dia 6, e não foi mais visto. As equipes utilizaram drones, embarcação e fizeram busca pela margem e entre as pontes, mas o homem não foi localizado. Os bombeiros ainda confirmam afogamento, ou melhor, os bombeiros ainda não confirmam, tá? Os bombeiros ainda não confirmam afogamento e consideram a possibilidade de ele ter saído do rio em outro ponto. As buscas devem ser retomadas, inclusive com uso de sonar, conforme as condições do rio. Agora 6h45, seguimos na programação da Rádio Veja, já com mais notícias para você.
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0: Rádio V confirma, 6h45.
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sorte, substantivo feminino de força invisível, que se atribui ao rumo, ao destino. Minha vida, que sorte boa.

0: legal. Essa é a sua Rádio Vê, tocando as melhores pra você. Maroon 5, sonzeira, hein? Bom dia pra você, o nosso ouvinte, ligado em 102.9 na programação número 1, com muita música boa e, claro, muita informação também em mais uma edição do nosso programa, que é feito pra você com muito carinho, né? Nosso despertador, com certeza, é uma programação feita pra você. Aí, afinal de contas, o nosso objetivo é deixar você muito bem informado e por dentro também da melhor trilha sonora pra você começar sempre com boa disposição mais um dia, né? E claro, não seria diferente também nessa sexta-feira. Prazer ter você junto com a gente. 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
0: Hora de mais informação para você. Bom dia. Um homem de 20 anos morreu durante uma operação da Polícia Militar contra o tráfico de drogas na tarde desta quarta-feira, dia 12, no bairro Santa Cruz, em Xanxerê. Segundo a PM, dois homens fugiram de uma residência apontada como local de comércio de entorpecentes. Um deles, de 25 anos, foi preso. O outro, armado com um revólver calibre 38, teria apontado a arma para os policiais e, após não obedecer às ordens de entrega, foi atingido por disparos e morreu no local. Uma mulher de 22 anos também foi presa. Foram apreendidos drogas, armas, munições, balança de precisão e celulares. O caso será investigado. Agora 7:02, bom dia. A Câmara dos Deputados aprovou na quarta-feira, dia 12, um projeto que aumenta as punições para motoristas que utilizarem veículos para abandonar animais. A proposta prevê suspensão da carteira

0: Nacional de Habilitação por 18 meses quando o abandono envolver cães ou gatos, além de multa. Caso o animal seja ferido, atropelado ou morra, a multa será dobrada. O texto também prevê punições para abandono utilizando embarcações. A proposta ainda será analisada pelo Senado e, portanto, as novas regras ainda não estão em vigor. Essa e outras informações estão disponíveis para você no portal RBV. Rádio V, agora 7:03.
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2: Hora de mais informação para você. O ministro Alexandre de Moraes pediu vista e suspendeu o julgamento no STF sobre a lei que regulamenta a captura e o abate de javalis em Santa Catarina. Com a decisão, ele terá até 90 dias para devolver o processo. A lei estadual que permite a perseguição, captura e abate do javali europeu continua válida durante a suspensão. A ação questiona a constitucionalidade da norma, mas o STF ainda não tomou uma decisão definitiva sobre o caso. O processo será retomado após a devolução dos autos. 7h24, bom dia para você. Mais informação: os estudantes pré-selecionados na segunda chamada do ProUni, referente ao segundo semestre de 2026, têm até esta sexta-feira, hoje, portanto, dia 14, para comprovar as informações da inscrição. A documentação deve ser entregue presencialmente ou enviada virtualmente à instituição de ensino, conforme as orientações da faculdade. A lista dos pré-selecionados está disponível no portal único de acesso ao ensino superior. O ProUni oferece bolsas integrais ou parciais em instituições privadas. A faculdade poderá solicitar documentos complementares quando necessário. Muito bem, para você um ótimo dia. Já já mais informação em 102.9. Muito obrigado pela sua audiência. Rádio V confirma a hora, 7h25.
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4: Muito bem, a hora da previsão do tempo, Leandro Puchalski. Oi, Leandro, bom dia, bem-vindo.
5: Bom dia para todos os ouvintes. Semana chega ao seu final com um tempo instável, pessoal. Ao longo dessa sexta-feira, todos nós do meio oeste ainda temos predomínio da nebulosidade, ainda temos momentos onde a chuva vai acabar aparecendo e chamando atenção, pessoal, porque a possibilidade de momentos da chuva ficar mais forte, vir com alguns temporais, é um ingrediente dessa sexta-feira. Isso pega por algumas áreas aqui do meio oeste, mas eu preciso alertar para essa possibilidade, mesmo que não pegue em todas as cidades, ok? Temperaturas em torno aí dos 19 graus, máxima da tarde, não muito mais do que isso. Para o nosso fim de semana, a gente tem a temperatura subindo, já chegar a casa de uns 22, 24 graus no sábado e uns 24 para 26 graus no domingo. Então tem aberturas de sol previstas sábado e domingo. No sábado, ainda em alguns momentos aparecer uma nuvem associada à pancada de chuva, continua fazendo parte da previsão, inclusive com alguma trovoada, com algum raio, tá? Então atenção em relação a isso. Não é o sábado inteiro, muito pelo contrário, né? Porque intercala com as aberturas, mas ainda tem esse porém, tá certo? E no domingo aí é só mais variação de nuvens, presença do sol, tempo seco e aí a temperatura, como eu te falei, sobe um pouquinho mais. Abraço, até a próxima. Informações do tempo da Puchalski Meteorologia.
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0: Rádio V 102.9, 3030, Big Mountain na programação número 1. Bom dia pra você. Esse é o Despertador.
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0: 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Tá na hora do nosso giro esportivo em 102.9. Uma manhã especial pra você, uma boa sexta-feira. O nosso giro esportivo começa com a Libertadores, falando sobre o Mirassol, né? Empatou com a LDU. Jogo equilibrado com as duas equipes buscando o resultado. O empate deixa tudo aberto para a decisão. Rosário Central 0, Corinthians também 0. Partida bastante disputada, mas com poucas oportunidades claras. O Timão segura um empate importante fora de casa. Vamos então para a Sul-Americana. Vasco 0, Olímpia também 0. O Vasco teve dificuldades para transformar posse em gols e ficou no empate em casa. Confronto que segue totalmente aberto. Santos 2, Macará 1. Neymar jogou bem ontem. O Peixe conseguiu a vitória e leva vantagem para o segundo jogo. Resultado importante para ganhar confiança no mata-mata. Gente, ontem também tivemos um jogo histórico, né? Cienciano 6, Botafogo 1. Noite para esquecer para o Botafogo, hein? O Cienciano foi dominante e construiu uma goleada que deixa os brasileiros em situação muito complicada para o próximo jogo. Repetindo para você, Cienciano 6, Botafogo 1. Essa com certeza é inesquecível. O nosso giro esportivo de volta segunda-feira com os resultados do final de semana. Ótimo dia para você.
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2: Muito obrigado pela sua audiência. Já estamos de volta com mais músicas para você. Daqui a pouco tem para você também mais uma edição do Plugado com prêmios, muita música boa e, claro, a sua participação.
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0: Essa é a sua Rádio Veia, tocando pra você sucesso, Sabrina Carpenter, Expresso. Fechamos então mais uma edição do nosso Despertador, de volta amanhã às 6 horas da manhã. Eu, Fábio Lima, tô indo nessa, volto às 3, na sequência, depois do intervalo, mais uma edição do Plugado com a Cris e o Léo, fazendo uma verdadeira festa com você em 102.9. Ótimo dia, boa sexta, a gente se fala na melhor sintonia.
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3: Opa, chegamos numa sexta-feira um pouquinho atravessada, o botão não funcionando, mas tudo certo. Uma ótima manhã pra você, ligado junto com a gente aqui em 102,9 FM. Essa é a Rádio V, de Videira, Santa e Bela Catarina, ao vivo todas as manhãs pra te fazer companhia. E claro, pra você ficar plugado junto com a gente aqui a partir de agora. Chega mais! Eu sou Cris Menegazzo e junto comigo tá ele, Léo Bettoni.
4: Bom dia, Cris, e bom dia pra toda a galera ligada na V.
3: Aê, vamos nessa então. Bora. Sextou, né? Contagem regressiva para o final de semana. Hoje é dia 14 de agosto de 2026. Chegando pra ficar junto com você que tá indo pro seu trabalho, que tá tomando seu cafezão da manhã. Aproveitando também pra ouvir a gente no carro enquanto tá indo, né? Trabalhar ou
4: levar
3: fazer os seus corres
4: também.
3: Aí, tamo junto, viu? E chegando com muita música boa, informação, aquele bate-papo legal que todas as manhãs você sabe que a gente tem por aqui. Tamo batendo ponto. 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Vem participar junto com a gente no WhatsApp no 99101-1828.
4: Respondendo a nossa pauta do dia, valendo almoço do Aroma e Sabor. Diga algo que você queria ter há muito tempo e só conseguiu ter agora depois de muito esforço.
3: Conta pra gente aí, viu? Manda mensagem, fala aí. Pode ser alguma coisa que você comprou, que você adquiriu, pode ser algum estado de espírito
4: também.
3: Que você chegou. Conta pra gente aí, queremos saber das suas conquistas também, tá bom? 99101-1828, é assim que a gente começa o Plugado, fazendo
4: nosso
3: companhia
4: sextou.
3: Pra você. É o nosso sextou, é isso aí. E tá chegando eles, Corpo e Alma com o Traia Véia e esse super sucesso chamado Três Vícios. Bom dia!

0: Gente, boa sexta-feira, viu? Vem ficar junto com a Rádio Verde.
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0: também, essa collab, esse feat aqui legal demais. Qual? Entre o Nando Reis e a Marisa Monte, com a música Pra Você Guardei
1: Muito
0: o Amor.
1: Boa.
0: E teve ainda a novidade do Corpo e Alma, que tá tocando direto aqui junto com o Traia Véia, Três Vícios. E a gente tá aqui pra te chamar pra vir participar junto, mandar mensagem no Whats da V e fazer parte da nossa manhã, né, Leozinho?
1: Isso aí, porque além de você participar, você vai estar concorrendo ao almoço do Aroma e Sabor. Que é dizendo algo que você queria até há muito tempo e só conseguiu adquirir agora, depois de muito esforço.
0: E aí, o que, que será que pode ser? Conta pra gente aí, vai pensando, vai refletindo. Eu tenho certeza que alguma coisa você conquistou depois de muito esforço.
1: Claro.
0: Seja um shape legal aí,
1: também,
0: por conta do exercício. Saúde mental,
1: uma conquista,
0: talvez. 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
0: A gente fala em carro por aqui, mas a gente também vai falar de moto para você, viu? 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Bora participar da nossa pauta e interagir com a gente, concorrendo ao almoço do Aroma e Sabor.
1: Também tava lembrando do seguinte, às vezes você também, das conquistas, você tava competindo em algo, tava treinando e desejando algo. Vamos dizer, uma competição. Daí você ganha.
0: É verdade.
1: Também
0: tipo,
1: tem isso.
0: A galera que vai pras corridas
1: isso
0: de rua
1: aí,
0: e bate o pace, que
1: o
0: chama,
1: pace,
0: né? Que
1: chama, isso eu acho legal. Acho chique, o pace.
0: A galera posta aí o Stravazinho bombando, né? E se você conseguiu, né, essa conquista, de repente, de acordar cedo e fazer uma prova, ou então fazer alguma atividade que você queria há bastante tempo, cara, tudo demanda esforço, né?
1: Sim.
0: Meu Deus do céu. Você tem que se dedicar mesmo.
1: Ou também, dando exemplo, uma regularidade em alguma coisa. Eu sempre quis fazer alguma coisa e nunca fui regular nisso. Por exemplo, eu no Duolingo agora, eu tô conseguindo, tô com 90 dias do Duolingo. Mas assim, é aquele negócio, tem que fazer todo dia certinho.
0: Todo dia tem que aprender um pouquinho mais, né? Legal. Então compartilha com a gente aí as suas conquistas. Vamos transformar essa sexta-feira em algo bom, né? Apesar do tempo, apesar da chuva, muitas cidades aí causando estragos também. A chuva mais uma vez, granizo. Nós aqui também, na cidade, né? A gente percebeu que o pessoal aí com a chuva fica um pouco atrapalhado na questão do trânsito. Tivemos dois registros de acidentes nos trevos, né? Um em Santa Gema, o outro aqui no bairro SESI ontem, finalzinho da tarde. Então, assim, a gente precisa, colocar a cabecinha no lugar. Coloca aí, respira fundo, conta até 10 e muita atenção, muita calma nessa hora aí pra você poder voltar pra casa tranquilo. Lembre-se que tem sempre alguém que tá te esperando, viu? Não adianta sair atravessando na frente de carro, não é... porque assim, a tua pressa vai deixar tudo mais devagar ainda.
1: E a tua pressa vai render 10 segundos a mais, no máximo 10 segundos a mais.
0: Verdade.
1: Vai chegar, pô, dar um carro a... Pronto, cheguei, eu ia chegar 1 hora e 1 minuto em casa. Vou chegar 1 hora e 2 minutos. Não muda nada, gente.
0: Exatamente. Então vai de boa aí, muita atenção. E vai curtindo a nossa programação, né? Porque o Plugado tá só começando e vai até às 10. Junto com você tem muita coisa pra rolar por aqui. Fica com a gente. 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

0: Rádio V, plugado no ar pra você, bom dia! O sucesso de Temper City, tocando por aqui pra fechar mais uma sequência. Conheci esse som aí? Bom demais,
1: sonzeira,
0: né? Sonzeira, pra você ligado aqui na Rádio V. A gente traz o que é antiguinho, mas também traz aquilo que é novo.
1: Que é moderninho.
0: É, Netroots com Meu Reggae é Roots, tocando por aqui. Teve ela também, a Simone Mendes, com Direitos Iguais. Falando na Simone Mendes, Léo Bettoni, eu não sei se você viu alguma coisa, alguma movimentação aí nas redes sociais, mas a Simaria acho que estará de volta.
1: As coleguinhas não estão mais chorando.
0: É, elas não estão juntas, mas
1: não,
0: também,
1: mas ainda,
0: né,
1: assim,
0: a Simaria postou aí algo emblemático, falando que vem uma gravação de um novo DVD, né, com data marcada, inclusive. A Simaria anunciou a volta aos palcos 4 anos após o fim da dupla com a irmã Simone. Vamos combinar, né? A Simone fez um sucesso danado.
1: Claro.
0: Depois aí desse período que elas se separaram. Teve toda aquela polêmica, né, de que elas haviam brigado, a Simaria falando besteira em entrevistas. E aí
1: complicado.
0: E aí também toda a situação dela com a saúde mental mesmo, né, que ela tava depressiva e tudo mais. E aí ela tá de volta à música. 4 anos após o fim da dupla com a irmã Simone Mendes, a cantora anunciou nesta quinta-feira que fará sua retomada oficial aos palcos. O reencontro com o público vai acontecer no dia 12 de setembro, durante a gravação de um DVD lá no Vibra, na Casa de Shows em São Paulo. E aí? Será que vai virar uma disputa? Quem vende mais sucessos? Quem vende singles?
1: Não sei.
0: Olha, eu vou dizer um negócio pra você. Eu fiquei com uma impressão ruim da Simaria. É, dá dó, porque realmente... Não dó, mas assim, a gente tem empatia no sentido de que ela não tava muito bem. Mas a Simone segurou as pontas, né, cara?
1: Claro.
0: Eu acho que ela foi firme, foi forte. E ela é uma querida.

0: engraçada, divertida, carismática. A Simária já é um pouco mais retraída.
1: A Simária é meio um complemento ali. Ela é
0: mais de boa. Sim. Mas, segundo ela, a maioria das composições e todas as ideias vieram dela, né?
1: Então vamos ver isso aí em prova, em jogo, né?
0: Eu acho que tem um negócio que chama-se carisma, que eu acho que a Simone Mendes tem assim, não... ó, de baldes. Uhum. Né? Mas enfim, tá aí. É a novidade musical da sexta-feira. Ontem ela apareceu nas redes sociais falando isso aí. E você participa com a gente, manda mensagem 991011828. Fala aí, o que que depois de muito esforço você conquistou, hein? Uhum. Conta pra gente. Pode ser algo muito
1: material,
0: grande, né? Mas uhum, pode ser algo simples também, né?
1: Isso aí.
0: A gente vai um tempo, às vezes, pra conquistar coisas simples do dia a dia, na rotina da vida. Eu vou dizer um negócio que eu acho que eu conquistei, que é bacana. Um casamento sólido,
1: né? Isso é
0: alguém
1: muito
0: pra
1: bom
0: compartilhar a vida. Foi uma conquista. Foi bastante esforço? Podemos dizer que foi muito esforço? Foi, porque é um esforço diário, porque a
1: sim,
0: gente abre mão de muita coisa, a gente tem que ceder pra muita coisa.
1: E não pode ser só um abrindo mão, tem que ser os dois.
0: Exatamente, pro relacionamento dar certo é isso, né? E conquistar um relacionamento saudável hoje em dia é realmente muito difícil. Então, é importante a gente sempre manter, né? Fazer a manutenção aí de um bom relacionamento.
1: Sim.
0: E quando a gente fala em relacionamentos, tô falando aqui de relacionamento afetivo, mas também de amizades, né? Conquistar um bom amigo
1: também
0: é algo muito bom, né? Uhum. Já diz a Bíblia que quem encontrou amigo tem um tesouro. Então, cuide bem do seu tesourinho aí, viu?
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0: Chega aí que a gente vai te contar as curiosidades do dia de hoje. 14 de agosto de 2026, hoje é sexta-feira e já se passaram 226 dias do ano, faltam 139, tá? Tem mais passado que futuro já esse ano. E hoje, essa sexta-feira aí, é de inverno, estamos com a lua nova. O que comemoramos hoje, Léo?
1: Hoje é dia nacional de conscientização sobre a paternidade responsável, do combate à poluição e também dia do cardiologista.
0: Dia importante aí, uhum, viu? Dia bastante importante. Acontecimentos que marcaram a época, a gente vai destacar um aqui, ó. Em 2010, há 16 anos, foram realizados os primeiros Jogos Olímpicos da Juventude em Singapura.
1: Isso aí. E seguindo com os aniversariantes hoje, já indo também no esporte, quem tá fazendo aniversário hoje é o Magic Johnson, o ex-jogador de basquete americano, lenda da NBA, que pra muita gente foi maior que LeBron James, foi maior
0: Michael Jordan.
1: E ele veio antes. Ele é um dos maiores jogadores, ídolo do Los Angeles Lakers, conquistou 5 títulos da NBA, 3 vezes MVP e ajudou a popularizar o basquete mundialmente. Também ficou conhecido por sua atuação fora das quadras como empresário e ativista. E seguindo também no esporte, a Ana Moser, a ex-jogadora de voleibol e política brasileira, também está fazendo aniversário. Ela foi uma das maiores da história do vôlei brasileiro. Capitã da seleção brasileira, ela conquistou o bronze olímpico na Atlanta em 96, além dos títulos de Grand Prix também. Aposentada em 99, ela fundou o Instituto Esporte e Educação e em 2023 tornou-se a primeira mulher a comandar o Ministério do Esporte.
0: Tá aí Ana Moser também de aniversário. Essas foram as curiosidades magrinhas hoje nessa
1: magrinhas
0: sexta-feira, mas a gente tá sempre por aqui lembrando você os dias que comemoramos e também os fatos que marcaram a época. Agora, se liga que vem aí o pensamento, hein?
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0: E o pensamento do dia para o seu sextou é o seguinte, viu? Abra bem os ouvidos, a mente e o coração. Ninguém nos derruba? Ninguém nos derruba. A gente é que às vezes se pendura em galhos podres. Olha aí, ó, viu? Bom dia! 17 minutos, faltando para as 9.
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3: A Polícia Militar apreendeu 964 canetas de tirz hepatida, medicamento conhecido pelo nome comercial Monjaro, durante uma abordagem na manhã desta quinta-feira, dia 13, em Painel, na Serra de Santa Catarina. A ocorrência aconteceu na SC-114. Dois homens, de 47 e 37 anos, estavam em um jipe com placas de Criciúma, seguindo em direção a São Joaquim. Durante a fiscalização, os policiais encontraram uma mala com 241 caixas caixas de medicamentos, totalizando 964 ampolas. Segundo a PM, o produto era transportado de forma irregular. Os dois homens foram presos e encaminhados, junto com o material apreendido, à Polícia Federal de Lages. O caso foi registrado como contrabando e será investigado. 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

0: Rádio B, você tá ligado, você tá plugado com a gente, curtindo o som do Fernando Sorocaba com Chase Matthew, Cold Blooded, tocou por aqui, Jorge e Matheus também com o Sol nos Olhos e a Isa cantando Ovelha Negra. Bom dia, 3 minutos faltando pras 9 da manhã e você segue fazendo companhia pra gente.
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0: Mandar um alôzão aqui pro nosso ouvinte, o Alan. Mandou bom dia, Cris. Bom dia, Léo.
1: Bom dia.
0: Olha, eu sei que é clichê, mas conquistei. Diga. Foi a casa própria.
1: Mas é
0: nada de
1: importante.
0: Clichê, não, hein? Hoje em dia, pra conquistar a casa própria, não tá fácil.
1: Sim.
0: Eu tava até lendo uma notícia esses dias, comentando sobre os jovens hoje em dia que estão preferindo morar de aluguel do que...
1: Ah, sim, eu também ouvi falar sobre isso.
0: É, porque tá difícil de você adquirir por conta dos... Os juros, obviamente, são bastante elevados e é necessário uma entrada muito grande, né? E o preço dos imóveis também estão cada vez mais caros. Então, aqui, ó, nosso amigo Alan, parabéns pela sua conquista, viu? Tem que comemorar mesmo, tem que celebrar cada conquista aí, sem dúvida nenhuma. Você sabe o que eu comemoro sempre?
1: O quê?
0: Quando eu fecho um novo trabalho. Dos meus freela.
1: Aí é legal.
0: Porque eu acho muito bacana, porque é um esforço diário que a gente faz, por exemplo, né? A galera sabe que eu trabalho aí com o meu Instagram também, com divulgações, né? Eu não gosto de usar o termo influenciador digital, porque eu acho pesado, sabe?
1: Sim.
0: Você influenciar alguém...
1: É muita...

0: É delicadíssimo,
1: vamos dizer assim, já.
0: Então eu prefiro usar o criador de conteúdo. Tô lá criando meus conteúdinhos, a galera vem, né, procura e tal. E eu acho muito legal quando a gente fecha uma parceria legal, sabe? Pra mim é uma conquista muito grande, porque é sinal de que o meu trabalho tá sendo reconhecido de alguma forma.
1: Claro.
0: Então, isso traz uma celebração aí sempre pra dentro da nossa casa, sabe?
1: Cada trabalho. E valida trabalho... o que você diz e que você faz.
0: Exatamente. Cada trabalho novo fechado é uma conquista. Se você tem aí também o seu estabelecimento, de repente, e conquistou um novo cliente, tenha certeza que essa é uma baita conquista também, viu? Então, é dessas conquistas que a gente tá falando. Conquistas simples, do dia a dia, mas que precisam ser lembradas.
1: Que fazem toda a diferença.
0: É importante a gente trazer isso em pauta, tá bom? 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
1: Muito bem, e a tua participação tá valendo almoço do Aroma e Sabor.
0: É, olha, que tal conquistar um almoço na faixa, hein?
1: E
0: bom
1: aí?
0: Demais, manda mensagem pra gente aí. E agora vamos com as informações do Portal RBV desta sexta-feira, dia 14 de agosto de 2026. Trazendo para você aqui os assuntos que são pauta também lá no Portal RBV, o nosso portal de notícias. O pessoal da redação trabalhando sempre para deixar você atualizado. Falando de tempo, a chuva é intensa e os temporais mantêm Santa Catarina em alerta nessa sexta-feira, viu? Santa Catarina terá mais um dia de tempo instável neste dia 14, com previsão de chuva persistente no litoral sul e também possibilidade de chuva intensa, acompanhada de temporais nas demais regiões do estado. O cenário inclui raios, rajadas de vento e queda de granizo, além de condições para tempestades severas de forma pontual durante a tarde. As temperaturas mínimas ficam entre 8 e 12 graus no Planalto Sul e entre 12 e 17 graus nas demais regiões. A instabilidade vai permanecer durante o final de semana, quando há previsão de novos temporais entre o Grande Oeste e os Planaltos, acompanhados também por raios e rajadas de vento.
1: E já que você está falando do tempo, vou reforçar que a Celesc reforçou os cuidados com a rede elétrica durante temporais em Santa Catarina. E a recomendação é redobrar a atenção durante os períodos de instabilidade e evitar situações que possam resultar em choques elétricos ou outros acidentes. Diante da previsão de chuva intensa e temporais em Santa Catarina, a Celesc reforçou essas orientações de segurança para toda a população.
0: Muito bem, e trazendo a informação aqui de Videira, Santa e Bela Catarina, né? Trazendo o destaque aqui para o nosso município, a gente aproveita para falar também de uma consulta pública que está sendo realizada e que hoje é o último dia para você participar, tá? Os moradores podem participar da consulta pública em relação aos agentes de trânsito. E aí termina nesta sexta-feira, então, às 19 horas, o prazo para os moradores participarem da consulta pública sobre a atuação dos agentes de trânsito aqui em Videira. Essa iniciativa foi disponibilizada pela Câmara de Vereadores a pedido dos parlamentares e está aberta à participação da população até desde o dia 15 de julho, então até hoje, dia 14 de agosto, tá? A consulta busca conhecer a opinião da comunidade sobre a forma de atuação dos agentes de trânsito no município.
1: E falando das nossas cidades vizinhas também, tem um projeto cultural que ensina crianças a preservar a tradição da escultura em madeira. As crianças de 13 tiras estão aprendendo sobre imigração, memória familiar e escultura em madeira por meio de um projeto cultural. A iniciativa reúne 15 participantes com até 12 anos em atividades que conectam história, patrimônio e produção artística.
0: Muito bem, tá aí, são alguns dos destaques desta sexta-feira do Portal RBV, é só você acessar e também ter aí na palma da sua mão, entrando nos grupos de WhatsApp, nas listas de transmissão, você recebe a notícia, né, com credibilidade também aí na palma da sua mão. Por aqui a gente segue plugado junto com você, já já com mais música. 9:03.
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0: Tempo nublado, temperatura 17 graus.
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1: Nota de falecimento. 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

0: Rádio Veia, sucesso de Adam Port com Move, pra você entrar no clima do sextou por aqui. Menos é mais com o Coração Partido e o Zé Neto e Cristiano cantando Resumindo. Resumindo a sua participação por aqui hoje na pauta do dia, que é...
1: Diga algo que você queria ter conquistado, que você tá querendo conquistar há muito tempo e conquistou só agora, depois de muito esforço.
0: Conta pra gente aí, hein? Algo que você queria há muito tempo e agora você conquistou. Conta pra nós. Galera, participa, manda mensagem. Você tem alguma coisa, Léo, que gostaria de compartilhar?
1: Deixa eu ver. Do Duolingo, do... Tem coisas que eu quero ainda, que eu ainda tento.
0: Mas
1: que eu não
0: uma consegui. Coisa que me faz lembrar, você postou um vídeo esses dias falando disso, que você se esforçou muito pra conquistar, foi a vaga aqui na rádio.
1: Ah, sim, isso sim.
0: Né?
1: Claro. Então, isso aqui foi...
0: Compartilha aí com a galera, então.
1: Então, ó, pra galera que não viu o vídeo, vá lá no Instagram, Léo Betoni, e no nosso da Rádio V também. Resumindo a história, eu fiquei praticamente um ano e meio mandando mensagem aqui pra gerente da rádio pra conseguir a bendita vaga aqui.
0: Olha aí,
1: e depois de um ano e meio tentando, indo atrás, me esforçando, consegui.
0: É isso aí, continua se esforçando,
1: sim,
0: né?
1: Sempre.
0: O dia a dia aí a gente tenta entregar o nosso melhor aqui na programação no ar da Rádio V pra você. 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
1: Chegando com a participação da audiência, que concorre aí ao almoço do Aroma e Sabor, a Mariana mandou aqui, ó, minha carteira de motorista foi o que eu conquistei. Parece simples, mas eu tinha muito medo de dirigir. E hoje eu pego o carro e me mando. Vou embora, me viro. Boa, Mari. Beijo pra você e obrigada pela companhia, pela sintonia. A Isabelle Victoria dos Santos também está querendo concorrer aí ao almoço do Aroma e Sabor, e ela diz sobre a pauta do dia: antes eu queria fazer, mas agora só consegui foi a aula de música. Adoro música.
0: Ah, não,
1: música.
0: Mas é legal isso aí.
1: Se esforça que você vai aprender a tocar, viu?
0: Porque música, eu falo por mim mesmo, não acho que exista um talento que vá te diferenciar tanto. Música é persistência, você tá lá treinando todo dia a mesma coisa.
1: Eu vi uma frase esses dias que dizia assim, ó, nascer com um talento te deixa adiantado, não significa que você vai ser o melhor. Porque quem nasce sem o talento vai treinar e vai chegar até no seu talento. E aí, vai, às vezes, te ultrapassar pela persistência, pela insistência e pela dedicação, né?
0: Disso aí tem aquela história das 10 mil horas. Você já ouviu falar disso?
1: Não,
0: de persistência?
1: Conta aí.
0: Que, em resumo da história, para você se tornar bom de verdade em algo, você tem que praticar aquilo por 10 mil horas. Dizem isso baseado em estudos e tudo mais. E um exemplo, vamos dizer agora, que vem na minha cabeça, os Beatles, por exemplo. Eles ficaram praticamente 10 mil horas, eles fizeram também esse estudo, entre tocar ao vivo até gravarem o primeiro disco. Eles ficaram horas e horas e horas
1: ensaiando,
0: gravando álbum,
1: treinando,
0: tocando ao vivo, até chegarem numa excelência.
1: Olha aí.
0: E a maioria das coisas, a gente, se for analisar com calma, depois de umas 10 mil horas, a gente consegue se tornar bom naquilo.
1: É isso aí. E ó, a gente vai seguindo por aqui. Não chegamos nem na metade das 10 mil horas, viu? Mas a gente promete entregar a excelência
0: até
1: pra
0: as 10
1: você
0: horas.
1: Até as 10 da manhã aqui na programação da Rádio V. 9h21.
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5: A consulta pública sobre a atuação dos agentes de trânsito em Videira termina nesta sexta-feira, dia 14, às 19 horas. A iniciativa da Câmara de Vereadores está aberta aos moradores desde o dia 15 de julho. A consulta pergunta se os agentes devem atuar apenas orientando e educando a população sem aplicar multas. A Câmara esclarece que a consulta é exclusivamente consultiva e não tem efeito direto sobre a atuação dos agentes. As respostas poderão ajudar no debate dos vereadores sobre o tema. Os moradores interessados ainda podem participar até às 19 horas desta sexta-feira. Para mais informações, acesse portalrbv.com.br.
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1: 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Aos familiares e também aos amigos, as nossas sentidas condolências.
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0: Uma ótima manhã de sexta-feira pra você, Coldplay, Feels Like a Falling in Love. Pra fechar mais uma sequência do Plugado, bom dia, tá chegando agora. Cola com a gente aí que é sucesso. Tem prêmio rolando, tem participação, tem pauta do dia. Tem o Zé Cabaleiro com o Rick Bonadil cantando Céu Azul. É só aqui mesmo que tem o Céu Azul na música, porque...
1: É, lá fora não tá lá aquele Céu Azul.
0: Não tá
1: só
0: nada.
1: Só está céu. Não está azul, só está céu hoje.
0: Céu tá preto hoje. Bruno Rosa com Jorge Matheus, A Grama do Vizinho, também nessa sequência que você curtiu aqui. Vai participando, manda mensagem, 991011828, valendo almoço lá do Aroma e Sabor. 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
0: A Suzana está participando com a gente para concorrer ao Aroma e Sabor aqui, o almoço. Valeu, Suzana!

0: Boa sorte, viu? Quem sabe não vai cozinhar hoje, não vai mexer com as panelas aí, não vai precisar lavar louça.
1: Quer coisa melhor na sexta-feira?
0: É bom demais. Quem participa por aqui também responde a nossa pauta do dia, a Camila. Camila Dallagnol mandou aqui, ó. Cris, viajar fora do Brasil foi uma das coisas que eu conquistei aí com muito esforço. Eu sonhava com isso desde a adolescência e finalmente consegui realizar.
1: Eu ainda sonho e irei alcançar isso.
0: É.
1: Irei alcançar.
0: Então bora trabalhar pra ir fazer acontecer, né? Conta com a galera da Transvan Turismo aí também, que é parceiraça.
1: E a Transvan...
0: É. É, eu também tinha, e esse ano eu tinha um objetivo, que era voar de avião, né? Pela primeira vez também não tinha voado. Depois de muito esforço, a gente guarda um dinheirinho ali, vai lá e faz, realiza o sonho, né?
1: E o que que achou?
0: É muito legal, eu adorei.
1: Tá. Tem gente que não gosta.
0: Tem gente que acha, eu acho que depende muito da experiência, porque na verdade eu comecei de boas, né? O voo de uma horinha, sem escalas, então foi tranquilo, num dia bonito, num dia bom.
1: Sem turbulências.
0: Então foi uma experiência boa a primeira vez, né?
1: Ah, que
0: e
1: bom.
0: Eu justamente pensei em tudo isso para não ficar traumatizada logo no começo, né? E não querer, de repente, viajar nas próximas vezes.
1: Ou ficar com medo,
0: exato. Então, gostei bastante. Mas ouvi já relatos do pessoal que viajou aí pela primeira vez também, que pegou turbulência, um voo mais longo, aí... Não foi tão legal
1: aquela
0: assim.
1: Aquela experiência também.
0: Mas é legal a gente se conquistar, né? Essas
1: se aventurar
0: coisinhas
1: também.
0: Aí. É verdade. Participa aí, conta pra gente qual foi a sua última conquista aí, depois de tanto esforço, viu? 991011828. A minha maior realização é o meu casamento, que acontecerá amanhã. Ai, não acredito!
1: Ah, que legal!
0: Sério?
1: É
0: a Rosângela que tá participando aqui. Ela diz assim, ó, a minha maior realização é o meu casamento, que vai acontecer amanhã. Nunca imaginei que conseguiria depois de 20 anos juntos. Vai ser na matriz ainda. Obrigada, meu Deus, por tudo isso. É a Rosângela Maximiliano. Ai, Rosângela, me emocionei com você, tá?
1: Que legal.
0: Porque é realmente um sonho, né?
1: Sim.
0: Que a gente realiza aí. E eu posso dizer que as pessoas, às vezes, idealizam, né? Ah, o casamento dos sonhos é convidar muita gente. É fazer aquela festa para mais de 200 pessoas. Cara...
1: É a família
0: reunida, é isso. E assim, fazer as coisinhas do teu jeito, na tua simplicidade, já é uma grande conquista.
1: Claro que sim.
0: Viu? Já é com certeza uma grande conquista. E para quem acredita, né, nisso e sabe da importância que tem a bênção
1: também,
0: né, de Deus, eu acho que o sacramento é o mais importante.
1: Claro que sim.
0: Então, Rosângela, aproveita, felicidades para vocês, mais 20 anos juntos aí, que legal, viu? Muito bom saber disso, dessa super conquista, e que bom que você veio compartilhar junto com a gente aqui. Muito bom mesmo. A gente fica feliz, né, em poder
1: claro.
0: Compartilhar a conquista
1: se
0: das pessoas também.
1: Se você tem mais alguma história legal para contar, mande pra gente.
0: Manda aí, 991011828. Rádio 18 minutos, faltando para as 10.
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0: Tempo nublado em Videira, a temperatura tá marcando 17 graus.
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0: no clima de sextão, aqui na programação da Rádio V. Bom dia! Mano Batidão, Matheus e Cauã, com o Universo, pra fechar todas de hoje do Plugado. Uhum. Também rolou por aqui o MC Daniel com a Glória Groove, Nunca Mais. E na primeira teve Bruno Mars com I Just Mind. Foram as últimas de hoje do Plugado, trazendo uma sequência top, num climinha gostoso pra você nessa manhã de sexta-feira.
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0: Boa! Deixa eu mandar um bom dia especial pra Carla, que tá mandando mensagem pra gente, Carla, falando da conquista aqui. Ela disse assim, ó, bom dia, galera. Ano passado conquistei minha primeira maratona. Daqui 15 dias vou repetir o feito e eu quero fazer um tempo melhor ainda. E ela diz aqui, ó, são 42 quilômetros e 195 metros de pura emoção. Carla, toda a sorte do mundo pra você. Parabéns pela dedicação. E olha, a preparação começa muito antes, né? Tem que estar com
1: o pace em dia, treinamentos. É muito difícil o condicionamento físico para uma maratona.
0: Exatamente, o condicionamento tem que estar em dia. Bom dia para o Justino Neres participando por aqui com a gente também. Tem mensagem de áudio chegando. Oi!
2: Bom dia, amigos da Rádio V.
1: Bom dia!
2: O meu sonho que eu tinha era andar de avião.
0: Andressa.
2: Consegui realizar o meu sonho no passado.
0: Que legal. Andressa.
2: O meu filho é judoca. E ele foi classificado para o Campeonato Brasileiro Final de Judô.
0: Que legal.
2: O campeonato foi em João Pessoa. Então
1: eu
2: consegui acompanhar ele lá. E foi uma experiência muito boa.
1: Que bom.
0: Valeu, Andressa. Obrigada por compartilhar com a gente. Inclusive o canto dos passarinhos lá no fundo também. Tamo junto, viu? E que você possa conquistar muito mais coisas aí ao lado do seu filho que é judoca. Que ele seja um atleta de bastante sucesso, tá bom? Um grande beijo, obrigada. A Vanessa Maia também tá respondendo a nossa pauta dizendo o seguinte. Minha maior realização foi conseguir encontrar um segundo emprego pra juntar dinheiro e

0: realizar um sonho ainda
1: aí,
0: maior.
1: É legal.
0: Boa, Vanessa. Beijo, obrigada pela participação. E ó, quem andou conquistando coisas por aí também foi o Diogo, lá da Caramelo, que conquistou uma nova loja, uma loja mais ampla, uma loja novinha em folha pra chamar de sua e você também pra ter um atendimento ainda melhor, né? 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
0: Valeu, Diogo, tamo junto sempre. 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E também fechando as participações, trazendo mais algumas participações aqui da galera que compartilha suas conquistas. Olha como a gente tem motivo para agradecer, né? O Ronaldo mandou aqui, ó: bom dia, duplinha, estamos passando em Rio das Antas, mas na companhia da melhor, hein? Quero participar do sorteio do Aroma e Sabor. E olha, uma das conquistas foi ganhar ter conseguido
3: mentira,
0: carteira para caminhão e conhecer vários lugares.
3: Legal.
0: Valeu, Ronaldo, um abraço. Esse é o Favarito, não é o
3: Ronaldo.
0: Ah,
3: tá, não é o Nazário.
0: É um fenômeno também, né? Ó, falando em CNH, quem participou aqui foi o Gilson, e ele diz assim, ó: eu conquistei a minha CNH aos 49 anos, uma coisa que eu tinha muita vontade. Tá vendo que nunca é tarde para conquistar aquilo que você quer? Valeu, Gilson, um abraço. E agora bora para quem conquistou aí o almoço do Aroma e Sabor hoje. Quem sempre tá participando com a gente, faturou o prêmio, foi o Alan.
3: Boa, Alan.
0: O Alan, que disse que conquistou a casa própria dele aí também.
3: E agora conquistou o almoço do Aroma e Sabor.
0: É isso aí, é só chegar lá, falar com a Solange, falar com o pessoal do Aroma e Sabor e aproveitar. Tem uma semaninha aí para retirar o prêmio, tá bom? Um abraço, Alan. O Plugado vai ficando por aqui e volta na segunda-feira a partir das 8 da manhã. Yeah.
3: Muito bem. E eu volto na programação a uma hora no Top 102.
0: Beleza, Léo. A gente te espera. Por enquanto, deixa que eu cuido dessa galera.

0: aqui, porque já já tem Manda Ver.
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3: Bom dia, seus lindos! Já tô de volta por aqui, ó, com energias renovadas pra começar o nosso sextou aqui no Manda Ver, a primeira edição deste programa que todo mundo adora, todo mundo curte e curte as melhores músicas nessas duas horas. 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Eu, Cris Menegazzo, no comando da nave por aqui e você me ajuda, viu? Vem de copiloto junto comigo aqui, escolhendo as músicas que tocam na programação. Hoje é o seguinte, você escolhe a música e aproveita para concorrer a par de ingressos. Pro Grupo Cine? Hoje não! Hoje é um par de ingressos especial, tá? Também para você curtir um show de stand-up, que vai rolar onde? Lá na Unoesc. Vai ser na próxima quinta-feira, dia 20. O Santo Fole tá de volta em Videira e se você quer dar boas risadas, curtir uma música bem legal com um show top demais, eu fui o ano passado e foi incrível. Vem que eu tenho dois ingressos para dar de presente para você. Mas bora participar e lembra de mandar o nome completo, tá bom? Pra gente curtir muita música juntos e fazer dessa sexta-feira a melhor de todas. Então aumenta o volume, porque a gente já vai começar assim, ó, trazendo ela, Sabrina Carpenter, na programação da Rádio V. Um expresso, por favor. Bom dia!

Rádio Verde, e aí, você roda o mundo a pé por alguém? O Canvas trazendo o sucesso de Como Ia Ser Bom aqui na nossa sexta-feira. Bom dia! Vibe boa, música boa, prêmio rolando e companhia nota 10 pra você aí. Bora participar, manda mensagem 991011828. Bora escolher as músicas que tocam na programação e fazer a melhor playlist da sua manhã. A gente abriu todas de hoje com Sabrina Carpenter, Espresso. E ó, deixa eu contar pra você que na próxima quinta-feira, dia 20, a partir das 20 horas ali no auditório da UNOESC, teremos aí o show de humor, né? O stand-up do Santo Fole com Deus Que Ajude, é o novo show dele, né? E é bem legal, gente. Tem música, tem interação. Se você já foi alguma vez em um show de stand-up, sabe como é legal, como a gente se desliga do mundo, né? É preciso, é necessário esses momentos de lazer. E aí, se você não quiser mexer no seu bolsinho aí, participa comigo, manda o seu nome

0: completo, que eu tenho um par de ingressos pra dar de presente pra você no final do horário. 10h19.
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0: Tempo nublado, a temperatura tá marcando 17 graus.
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0: Chegando com os primeiros pedidos de música hoje por aqui, a galera sintonizada, o Guilherme pediu pra ouvir Maneva.
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0: Pra regar a sua fé nessa manhã de sexta-feira, um excelente final de semana. Guilherme, aumenta o volume aí, galera da Chapeação, os Camargo, estão lá ouvindo a gente.

0: melhor sexta-feira. Você vai curtir comigo aqui na programação do Manda Ver, porque a trilha sonora a gente garante. Surreal com Put Your Records On. Tocando por aqui também o pedido do Rafa. Seu pedido é uma ordem, meu querido. Lynyrd Skynyrd com Simple Man. E na primeira teve também o Guilherme, que tá lá na chapeação curtindo a gente. Toda a galera sintonizada com o Reg Sua Fé do Maneva. Aqui funciona assim: você pede a sua música, a gente atende o seu pedido. É tipo fast food, então manda mensagem aí. Servindo muita música boa. 24 minutos faltando para as 11.
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2: Santa Catarina permanece em alerta nesta sexta-feira, dia 14, devido à chuva intensa e os temporais. A previsão indica raios, rajadas de vento e possibilidade de granizo, além de tempestades severas de forma pontual. O risco é moderado a alto para destelhamentos, queda de árvores, danos na rede elétrica, alagamentos e enxurradas. No Grande Oeste, as máximas ficam entre 20 e 25 graus. O mar também fica agitado, com ondas de até 2,5 metros. A instabilidade continua no sábado, principalmente entre o Grande Oeste e os Planaltos. A melhora começa no domingo e o tempo deve ficar mais firme em todo o estado a partir de segunda-feira. Para mais informações, acesse portalrbv.com.br.
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0: Alex Warren, Jelly Roll, Bloodline, pra fechar mais uma sequência de música, a gente voltou no tempo com Catedral, Eu Amo Mais Você. E aí, tá a fim de curtir o quê? Conta pra mim no WhatsApp da Ver. Tá liberado sempre pra sua participação e hoje valendo um par de ingressos pro show de stand-up que vai acontecer na próxima semana com o Santo Fole. A Júlia Gali tá participando com a gente, tá pedindo pra ouvir The Emptiness Machine do Linkin Park. Obrigada pela participação, viu, Julinha? Tamo junto, vamos rodar esse som aí. Galera, tá bem rock and roll hoje. Já me pediram aqui também um sucesso do Creedence. Foi a galera daqui, ó, da casa. O pessoal lá da UPEC pedindo pra ouvir Creedence com o Fortnite Sun. Vamos curtir esse som, sim, com certeza. Sabe por quê? Porque sexta-feira pode tudo, estamos sem limites. 10 minutos faltando para as 11.
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0: Sexta-feira com tempo nublado, temperatura 18 graus.
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1: Valeu, Euro! Bom dia! Dica boa, dica compartilhada com você aqui na Rádio V.
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1: Chegando o sucesso do Creedence, pra gente relembrar, né, um sucesso do passado aqui na programação do nosso Manda Ver.
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0: Rádio Veiga, o sucesso do Murilo Huffi com Deixa Eu, pra fechar mais uma super sequência aqui no nosso Manda Ver, fechando a nossa primeira hora juntos também, hein? Creedence com o Fortnite Song tocando por aqui, uma melhor do que a outra, a gente traz todos os estilos pra você curtindo junto em 102.9, valendo ingressos pra curtir o show de stand-up do Santo Fole. Daqui a pouquinho a gente vai trazer a música que a Júlia escolheu, The Emptiness Machine, do Linkin Park. 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
1: Valeu, Gilberto. Muito obrigada aí pelas informações. Redes Arpelon, junto com a gente na Rádio V, você ouve V. Rádio V. 11:05.
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0: Rádio Vez também foi pedido da audiência, rolando por aqui Linkin Park com The Emptiness Machine, Vitão com Ferrugem, WC no Beat e Proposital. E ó, é proposital você escolher a música que toca aqui, porque no final do programa você pode se dar bem, tá? Tem par de ingressos pra curtir um show de stand-up. Você já foi ver um show de stand-up? Ainda não? Então a oportunidade é agora. Pedindo pra ouvir Jota Quest, a Rosenir Casagrande pediu pra ouvir O Sol, pra ver se ele vem com vontade. Tá bem preguiçoso, né? O sol tá assim, ó, se eu quisesse. E aí não aparece nunca. Tá participando do sorteio aqui, ó, junto com a gente. Valeu, Rosenir. Um abraço pra você e obrigado pela sintonia, viu? Ai, gente do céu. Tô só a galera aí que tá com a roupa úmida, molhada, não seca nada, casa velha com uma umidade danada também, né? Tá todo mundo no mesmo barco, tamo nessa, tamo junto. E pra aliviar um pouquinho o estresse disso tudo, bora curtir música, ouvir a melhor programação do seu rádio. Rádio 11:18.
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0: Tá na hora de a gente curtir um dos artistas que vão estar presente na Expo Videira 2026.
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0: Boa essa, hein? A cara da sexta-feira. Sextou, galera. Na Rádio V fica muito melhor.

0: BTS com Dynamite, tocando aqui na programação, pedido da audiência, a galera que se liga também junto com a gente, essa galera jovem que curte os coreanos, né, que estão invadindo o Brasil aí, a cultura coreana. Beijo pra quem pediu e escolheu esse som aqui pra curtir, que foi a Angélica. Valeu, Angélica, beijo pra você, obrigado pela sintonia. A Eliana também tá pedindo pra ouvir Preta com Hungria, valeu Eliana, beijão. A Gabriele também tá querendo curtir o som do Calvin Harris com Feel So Close. Valeu, obrigada pela participação, Gabi. Seguinte, eu quero convidar todo mundo que tá aqui no WhatsApp também, você que tá ouvindo a gente pelo rádio, na internet, no app ou na sua Alexa, pra ajudar também a votar no Ctrl V de hoje junto com a L'Occitane Videira, tá? Vai lá pro Instagram e escolhe qual das duas artistas que estão lá, que na volta do intervalo a gente vai curtir dois sucessos. É você quem escolhe, viu? O poder de escolha está na sua mão. Vem participar junto! 11h32.
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0: Tempo nublado, temperatura 17 graus.
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Rádio V, você tá na Rádio V e logo estará aqui em Videira, pertinho da gente, Ana Castela. Foi a galera que escolheu, hein? Ana Castela pra curtir dois sucessos no Ctrl V junto com a L'Occitane. Olha onde eu tô e o nosso quadro. Dois momentos diferentes da carreira da Ana Castela, que deu um boom nos últimos 5 anos, né? 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

0: 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Minutos faltando para o meio-dia.
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2: Duas pessoas ficaram feridas após uma colisão entre um carro e um ônibus escolar na SC-350 em Lebo Regis, no sentido Santa Cecília. Segundo o Corpo de Bombeiros, três homens estavam envolvidos na ocorrência. Dois, de 25 e 44 anos, precisaram de atendimento e foram encaminhados ao Hospital Santo Antônio. O motorista do ônibus, de 50 anos, não apresentava ferimentos e recusou atendimento médico. A ocorrência também contou com o apoio da Defesa Civil e dos Bombeiros de Santa Cecília. Depois dos atendimentos, a Polícia Militar Rodoviária assumiu os procedimentos. 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
3: Chegando com as últimas da nossa manhã de sexta-feira, 14 de agosto de 2026.
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0: Rádio Veio fechando todas de hoje com ela, rainha, mãe de todas, Madonna. Obrigada pela sua audiência, pela sua companhia. E aí, curtiu a nossa sequência? Essa foi a última aqui do Manda Ver, viu? Antes rolou Lagum com Ninguém Me Ensinou e na primeira teve o Matheus e Cauã com Saudade Boa. Eu, Cris Menegas, vou me despedindo de vocês, não antes da gente sortear o par de ingresso pra curtir aí o show de stand-up do Santo Fole. Quem se deu bem hoje por aqui foi a Rosenir Casagrande. Parabéns, vai poder dar boas risadas na próxima quinta-feira ali na UNOESC. Lembrando que é um par de ingressos, então você pode convidar mais alguém pra ir junto com você, tá bom? Vai ser bem divertido. Lembra de ir lá, faz aquele registro, aquela foto e marca a gente aí no @radiov102.9, tá bom? Vamos combinar assim? Logo mais às 17 horas a gente volta a se encontrar aqui no Acesso Livre. Bom almoço pra você. O Daniel vem chegando pra trazer a trilha sonora do passado com Amnésia. E eu, Cris Menegazzo, te encontro também nos stories lá no @radiov102.9 e no @crismenegazzo25. Beijo, seus lindos, porque eu fui.
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6: Vamos lá, senhoras e senhores, começa por aqui o Amnésia na sua Rádio V. Hoje, sexta-feira, sextou, hein? Vamos juntos por aqui no oferecimento da Lua Gel, Funilaria Gobiani e Supervisa Atacadista. Bora curtir o melhor da música da década de 90, início dos anos 2000. Aquele som aí que tocou demais até uns 10 anos atrás. A gente vai recordando por aqui a partir de agora. Eu sou o Daniel Santos, como é que você tá? Tá tudo bem com você? Tá tudo bem com você mesmo? Comigo tá tudo bem, hein? Bora começar por aqui. Alok, Idol e música lá de 2016, que se chama Me and You, é a primeira de hoje aqui do Amnésia.
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0: Rádio V, tá aí o som de Bob Sinclair com Steve Edwards, World Hold On, tocando por aqui na programação da V. Essa foi a música Hits Power de hoje, hein, pra dar aquela energia extra no seu dia. 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
0: Nota de falecimento. 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

0: Rádio V, o som do Skank com Negra Lia, Ainda Gosto Dela, música lá de 2008 que você recordou com a gente. Sam Smith e I'm Not The Only One também tocou pra você aqui na V. Rádio V, meio-dia e meia.
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0: Tempo nublado em Videira, a temperatura vai marcando 21 graus.
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0: Rádio Velson de Edward Maia com Alicia, a música Stereo Love tocando por aqui, música que marcou demais lá em 2009, hein? Chris Brown com T-Pain, a música Kiss Kiss e ainda Jota Quest, Tempos Modernos também tocou pra você aqui na V. Rádio V, meio-dia e 46.
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0: Rádio V, Gwen Stefani, com a música Crash lá de 2004 para você relembrar. Antes, Santana, The Game of Love tocou por aqui, assim a gente encerra a nossa edição desta sexta-feira aqui do nosso Amnésia. 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O Amnésia vai voltar na segunda-feira, ao meio-dia, aqui na programação da Rádio V. Depois do break, tem o programa da Prefeitura de Videira e depois ainda o Top 102, aqui em 102.9. Grande abraço e a gente se fala no Retrô, às 6h30 aqui na Rádio V. Até mais.
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13: Olá, estamos começando mais uma edição do Videira em Pauta, o programa de rádio semanal da Prefeitura de Videira. E hoje vamos falar sobre mais um resultado positivo alcançado pela Educação de Videira. Saiu nessa semana os índices do IDEB, medidos pelo Ministério da Educação, e Videira demonstrou crescimento nesses índices, indicando que os investimentos realizados em vários setores estão surtindo efeito direto no nível de aprendizado dos nossos alunos. Fique com a gente e acompanhe as informações.
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13: E como falamos na abertura do programa, saiu nesta semana os índices do IDEB, medidos pelo Ministério da Educação, e Videira demonstrou crescimento bem consistente nesses índices. Nosso município alcançou 6,8 de média nas séries iniciais e 5,7 nas séries finais, ficando acima da média nacional e na terceira colocação entre os municípios da região da AMARP. E para falar um pouco mais sobre esse assunto, o que é o IDEB, o que representa esse crescimento, como chegamos a esses índices, estamos recebendo o secretário de Educação, Cláudio Pistori. Olá, Cláudio, seja bem-vindo, tudo bem?
15: Bom dia, tudo bem.
13: E a Ana Carolina Ziterel, que é assessora pedagógica da Secretaria de Educação. Seja bem-vinda, Ana.
16: Obrigada, Cláudio. Bom dia.
13: Então, Cláudio, primeiro, a gente já conversou outras vezes a respeito desse índice, mas o que é o IDEB para que a gente consiga contextualizar?
15: Então, o IDEB é um índice que ele é medido pelo Instituto Anísio Teixeira, que é um órgão ligado ao MEC, né? Então, o IDEB é uma avaliação de larga escala, que ela acontece a cada 2 anos, e ela avalia os alunos, então, no quinto ano, no primeiro ciclo do ensino fundamental, e no segundo ciclo do ensino fundamental ela avalia os nonos anos. Então ela é uma avaliação em português e matemática, e o objetivo dessa avaliação é medir o desempenho acadêmico dos alunos. Esse índice ele é um índice nacional, porque ele avalia todos os alunos da rede pública de ensino.

0: do país. Então, dessa forma é que é feito o ranqueamento do índice. Então, ele é um índice que já, é a primeira vez, ele já tem mais de duas décadas. A primeira avaliação, ela foi aplicada em 2004, né? E essa, então, já é a sexta avaliação, então, que está sendo aplicada, que foi aplicada, então, em 2025. E que saiu o resultado, então, agora em 2026. Normalmente, a divulgação do MEC é normalmente no período de julho de cada do ano subsequente à aplicação da prova.
1: Bom, Videira ficou com o índice de 6,8, né, nas séries iniciais e 5,7 nas séries finais. O que representa isso, Cláudio, em comparação a resultados anteriores?
0: Nós temos avançado ao longo de todas essas aplicações, desde a aplicação do primeiro resultado, então, que foi divulgado em 2025, o índice, nós tínhamos a primeira avaliação 4,3 nas séries finais, e agora nós, então, fechamos essa última avaliação de 2025 com 5,7. Então, o município tem evoluído e nos últimos anos tem tido uma evolução, então, um pouco mais alargada. O que, claro, é um motivo de comemoração, evidentemente, porque significa que a rede, ela está avançando, que a qualidade de ensino do município, ele está avançando, que as estruturas e os professores estão conseguindo atingir os objetivos que estão sendo traçados, porém, eles também apontam de que a gente precisa continuar perseverando, né, no sentido de melhorar ainda mais esses índices.
1: Bom, esses índices colocam a Videira na terceira posição aqui na microrregião da Marpa, mas se a gente dá uma olhadinha no gráfico, a gente percebe que a diferença do segundo para o primeiro são décimos, né?
0: Isso, a diferença entre o primeiro e o terceiro são de 3 décimos, né? Então, nós ficamos em terceiro na nossa região, na nossa microrregião aqui. É um índice muito bom, é um índice da qual nós devemos nos orgulhar e comemorar. E também olhar para eles no sentido de nos desafiar para melhorar eles ainda mais, né?
1: Ana, bom, isso é resultado do trabalho pedagógico, né? Que envolve toda essa equipe multidisciplinar que forma, né, a base da educação, do sistema de educação, né? O que você colocaria como um ou os principais fatores que influenciam no desempenho positivo desse?
2: Quando a gente fala, Clemir, de DEB, geralmente as pessoas pensam no número, né? O número é uma nota, mas por trás dessa nota tem muita coisa acontecendo, né? Tem um trabalho de uma equipe inteira de professores, de alunos, de família, de gestão, de rede. Então é um trabalho amplo, não dá de falar assim, não, foi um fato isolado que leva a nota a subir ou a cair ou a melhorar ou a... Então, eu penso que é um esforço coletivo, né? É o trabalho do professor, sim, em sala de aula, principalmente, mas também um trabalho da família estar junto, né? A gente sabe que existem questões em torno de... O IDEB, ele é a proficiência, é a nota da prova, também é a questão da aprovação do aluno. Então, o aluno não tem que estar só na escola, eles têm que estar na escola e têm que estar aprendendo, né, questão de reprovação. Então, são esses fatores que interferem diretamente na questão pedagógica. Né?
1: Perfeito. Bom, o resultado, então, acaba colocando não só a educação de Videira de uma forma contextualizada e genérica dentro de um resultado positivo, como todo o esforço do professor na sala de aula, da direção, enfim, da linha pedagógica adotada por vocês, né? É isso que acaba fazendo diferença lá no final,
2: lá,
1: né?
2: Lá no final, é um esforço coletivo de todos, de cada unidade. A gente sabe que cada unidade escolar tem uma realidade diferente uma da outra, né? Então a gente precisa também trabalhar com essas especificidades, porque o IDEB nada mais é do que uma nota que vem para nos mostrar onde a gente está, aonde a gente quer chegar e qual o caminho que a gente precisa para construir. Esse é individual de cada unidade, né? Então, o nosso trabalho, juntamente com as escolas, é esse, é sentar e fazer um trabalho individualizado também com a unidade e perceber quais são nossos pontos fortes, aonde a gente ainda precisa avançar, né?
1: Um trabalho contínuo.
2: Exatamente, contínuo, não é de um ano, esse resultado não é de um ano, né? É um esforço que ele vem acumulando de passo a passo que a gente

0: que vai melhorando cada ano, né, buscando. Então não podemos atribuir a um fator isolado, né?
1: E pelo que a gente viu, Cláudio, Videira fica supera a média estadual, né, nessa, ou pelo menos a microrregião aqui de uma forma geral. Como, supera, está dentro da média? Eu, se eu não me engano, li algo em relação a que a gente está aí um pouco acima da média do que se considera genérico, digamos assim, em termos de desempenho.
2: É o desempenho nacional, nós estamos acima do desempenho nacional.
1: Nacional, em questão estadual.
2: E do desempenho estadual também.
1: Também.
2: Né? Também, também. Então, nós, o desempenho do Brasil, ele é um pouco menor, né? Que é o conjunto de todos os, sim, estudantes do país inteiro. E também o desempenho de Santa Catarina. Então, nós estamos melhor nos dois índices. Então, a rede municipal, ela tem um desempenho melhor do que o desempenho nacional e o desempenho estadual. Então, esse desempenho do município, ele é melhor, né? O que também é um motivo de a gente comemorar enquanto poder público, porque a gente está conseguindo fazer com que a rede municipal, ela apresente um desempenho melhor e uma qualidade melhor. Nós temos uma expectativa nos próximos anos de melhorar ainda mais esse índice, porque nós, desde o ano passado, 2025, a gente vem reestruturando a rede, tanto em melhoria estrutural, física das unidades, como também a efetivação de novos professores. Então, a gente acredita que, com a estabilização do quadro de servidores, a gente consegue fazer um planejamento, uhum, ainda melhor. Então, a gente tem uma expectativa e uma perspectiva futura ainda melhor, e a gente está trabalhando nesse sentido, justamente para estabilizar o quadro e que também fazer uma formação que nós temos hoje um convênio com a nossa universidade aqui para a formação dos professores. Então é uma formação que ela vai acontecendo ao longo do ano, justamente para ir melhorando também a qualificação do corpo docente, para que o trabalho pedagógico desenvolvido lá na unidade ele seja ainda melhor e consiga atingir resultados ainda mais satisfatórios.
1: Uhum. Dentre essas situações levantadas pelo Cláudio, Ana, da melhoria, né, que vem sendo implementada, o que se destacaria como fundamental na busca de um desempenho melhor ações alinhadas com a linha pedagógica? Seria, por exemplo, a tecnologia, o uso da tecnologia que a gente tem presenciado muito fortemente, né, do ano passado para cá na educação de Videira, o investimento em formação da equipe, dos professores, no conjunto, o que você destacaria?
0: Eu acredito que a questão da tecnologia, dar as possibilidades para os professores poder trabalhar, com certeza traz diferença, sim, né? Nós tivemos também esse ano a questão da transição ali de material didático, então o material ele tem que estar alinhado com o professor, com o pensamento, com a liberdade de sala de aula que o professor precisa, né, estar desenvolvendo com os alunos. Então tudo isso são questões pontuais que a gente está acompanhando e percebendo que eles precisam dessas possibilidades para trabalhar dentro da sua realidade. Voltando a falar da questão de realidade, a gente não pode tratar, a gente trabalha em rede, mas cada escola tem a sua realidade e a sua liberdade de trabalho, né?
1: O que mostra, os dados mostram, na minha opinião, é que o caminho está correto.
0: Sim.
1: Né? E daqui, como disse o Cláudio, buscando ferramentas para melhorar cada vez mais, né? Cláudio falava antes do início do nosso bate-papo que pode ser que mudem os parâmetros, né, de aferição do IDEB para os próximos anos, né? Para os próximos anos, né?
2: Na verdade, existe uma discussão no MEC já para mudar os critérios, para abarcar outras questões que não só a questão de desempenho cognitivo. Porque a gente sabe de que o desempenho de um estudante, ele depende de muitos fatores. Ele depende da formação do professor, ele depende da estrutura física das unidades de ensino, ele depende, então, desses fatores que são que muitas vezes nem mesmo a escola tem controle, porque, por exemplo, também as condições socioeconômicas da comunidade interfere no desempenho também, a formação dos pais também interfere. Então tem todo esse contexto que ele tem que ser avaliado para oferir, dizer assim, ó, essa escola está

0: oferecendo um ensino de qualidade, essa escola precisa melhorar nesses quesitos e tal. Então, esses fatores vão começar a compor também o IDEB, porque acaba que realidades socioeconômicas diferentes, elas acabam tendo desempenho diferente. Então, elas têm que ser avaliadas nessas especificidades.
1: Vão impactar sempre, né?
0: Exatamente.
1: Esses
0: Então,
1: elementos.
0: exatamente. Então, eles têm que ser levados em consideração. Então, já a partir da próxima avaliação, 2027, é para entrar já novos critérios abarcando essas questões, né? Porque elas têm impacto direto na aprendizagem. Então, evidentemente que, por exemplo, quando você fala em tecnologia, você possibilitar para o professor que ele tenha acesso a novas tecnologias lá na sala de aula, que tenha acesso em tempo real à internet e novos conhecimentos, vai impactar. Você ter um laboratório de ciências lá dentro da unidade, com todos os equipamentos para o professor também mostrar, impactam na aprendizagem, né? Facilitam a fixação do conteúdo. Então, a gente também já está trabalhando nessa perspectiva de melhorar essas estruturas para que esses fatores eles tenham um encaminhamento de facilitar o trabalho do professor e melhorar a aprendizagem dos alunos.
1: Perfeito, mas é um resultado realmente excelente em termos de perspectiva também. Claro que tudo isso que se acabou de falar impõe também novos desafios para a equipe inteira de sempre, né? Sempre está. Não é só a questão da manutenção das ferramentas atuais que trouxeram até esse caminho aqui, mas é ficar atento ao que vem de mudança de parâmetros, de critérios para que. Porque se a regra do jogo muda, o desafio também muda, né? Quer dizer, o que, de repente, o que era fundamental vai continuar sendo importante, mas o que foi determinante para alcançar essa média, a partir da mudança de critérios, passa a ser outros fundamentos. Aí aqui é tal desafio, né?
0: Exatamente. Os desafios eles são permanentes, porque como a realidade ela é dinâmica, ela vai sendo modificada ao longo do tempo, evidentemente que a realidade ela vai impondo novos desafios e para isso é a vida,
1: É o
0: né?
1: que faz. E o que faz andar para frente, o que faz crescer, o que faz
0: Exatamente.
1: evoluir,
2: Manter os dados sempre em crescer, manter e crescer, né? A
0: né?
2: gente nunca quer, né, retornar, mas é manter e crescer. E eu acho que isso é o maior dos desafios, mas como a gente estava conversando aqui antes também, né? A gente tem um crescimento contínuo em Videira, né? Não é aqueles saltos que a gente percebe às vezes em muitos municípios que dão saltos, né, muito muito drásticos e
1: Depois
2: retorna,
1: retorna.
2: depois regride novamente. Então, eu acho que esse crescimento contínuo mostra que é um trabalho contínuo também, não é nada desacelerado ou que não está caminhando, né, numa linha linear.
1: Perfeito. Parabéns pelo resultado alcançado, pela meta atingida e sucesso no que vem pela frente, nos desafios que vocês já estão bem conscientes e deixam também toda a população bem consciente do que vem pela frente, né? Mas para encerrar, Claudiana, vamos falar um pouquinho sobre a nova escola Waldemar Klein Bean?
0: Falamos, sim.
1: Como é que está lá, Casa Nova?
0: Então, eu estive lá já várias vezes, agora já com os alunos dentro, né, atuando lá, professores, servidores. É uma outra dinâmica, o pessoal está super feliz de estar lá, de ter retornado depois de 4 anos ao seu espaço, né? Então, essa questão do pertencimento. É algo muito importante, né? Você estar num local que você está feliz, que você. Não, estou retornando para casa, é algo muito importante e a gente percebe essa alegria, essa felicidade. É a mesma coisa quando a gente viaja. Daí a gente, no final, a gente está sempre com saudade de retornar para casa. E é evidentemente que os professores, os alunos, eles tinham essa expectativa. A gente ficou muito feliz de conseguir. Retornar pro local, né? E assim eles estão muito felizes de estarem lá. É uma unidade com muitos recursos. Todas as salas têm lousa digital. Tem uma realidade lá muito boa estruturalmente, que a gente acredita que as perspectivas futuras vão ser muito boas para a escola Waldemar Klein Bean. É uma escola muito bem localizada. Facilita o deslocamento às pessoas, então está todo mundo muito feliz lá. Pelo menos foi essa a percepção que eu senti indo lá e conversando com os professores e com os alunos também. No primeiro dia de aula, Teve crianças que chegaram às 6 horas da manhã lá para.
3: Olha aí, cidade.
0: Estavam

0: uma ansiedade muito grande para conhecer, né, o espaço novo, uhum. A curiosidade, né? Então isso é muito gratificante e muito bom.
1: Ana, na área linha pedagógica, uma escola equipada, nova, com toda a tecnologia.
2: Todo mundo chega empolgado para dar aula, para trabalhar.
1: Os professores.
3: Inclusive uma questão bem específica ali do Valdemar, nós temos uma organização nas escolas com salas ambientes, e o Valdemar, por estar em outro local, não estava tendo, né, o ensino fundamental 2, a oportunidade ali, os anos finais, de ter a sala ambiente. Então eles retornam agora com o professor com a sua sala de português ou de matemática. Então a gente reestruturou, organizou o horário para que já fosse viável nesse retorno eles terem esse ambiente para se apropriar, chamar de seu, a minha sala, meus materiais. Então assim, também eles estão muito felizes, né, por ter retornado com essa proposta, e a gente segue a nossa linha, né, porque o cerne não mudou, né, o que mudou foi o ambiente.
1: O ambiente.
3: Que é, claro, muito melhor, faz diferença, mas a linha pedagógica continua.
1: Cláudio, obrigado pela participação, algo a acrescentar aqui no final do nosso
0: podcast. Muito obrigado, só acrescentar de que a gente está muito feliz com os resultados, né, tanto do IDEB, quanto da gente ter inaugurado a Escola Valdemar Kleino Brindes, e de que a administração tem um compromisso. O prefeito Vilmar Carelli e o vice o Rafael têm um compromisso grande com a educação, demonstraram isso desde o primeiro dia. Nós temos uma equipe lá na Secretaria de Educação também muito dedicada, competente. Temos nas escolas professores muito comprometidos com o trabalho, diretores, e que demonstram esse resultado que a gente está colhendo agora, que é o resultado do esforço coletivo de todas essas pessoas. Então eu quero enaltecer o trabalho de todas essas pessoas e agradecer o empenho também, porque esse é um resultado coletivo, é um resultado do município de Videira, é um resultado que todos os municípios podem comemorar.
1: Certamente. Ana, obrigado pela presença. Algo a acrescentar?
3: Eu que agradeço, Clemir. Não, eu penso que a gente está no caminho certo, e agora é a gente traçar a rota e continuar, né, a caminhar e ver para onde que a gente quer ir, construir o próximo caminho, do próximo IDEB, e assim segue a vida.
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1: E chegamos ao final do nosso Videira em Pauta. Uma ótima tarde, um bom fim de semana. Até a semana que vem, aqui na Rádio Videira, Rádio V e também pelo Spotify. Até logo!
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4: Olá, uma excelente tarde para você que tá curtindo a programação da Rádio V nessa tarde incrível de sexta-feira, dia 14 de agosto, e você aqui juntinho comigo até as 3 horas para ouvir as novidades, as melhores da programação no Top 102. Um prazer, meu nome é Léo Bettoni e vou ficar junto com você até as 3 e começando agora com Zeneto e Cristiano e Cadeira Cativa.
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3: Nota de falecimento. A funerária São Judas Tadeu e familiares de Arlindo Reck, residente em Salto Veloso, comunicam com profundo pesar o seu falecimento ocorrido ontem, às 15 horas e 35 minutos, aos 77 anos de idade. 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Comunicamos com profundo pesar o falecimento de Arlindo Reck. Aos familiares e amigos, as nossas sentidas condolências.
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0: Rádio V, King Promise, Mr. Easy, That Way, pra fechar mais uma sequência do Top 102. Antes passou por aqui o Gabriel Elias com o Tiamar e a Carly Rae Jepsen na primeira com Don't Leave Me on the Dance Floor. A gente vai pro break e o Top 102 volta já com as mais da Rádio V.
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0: Shakira, Burna Boy com Dai Dai, aqui no Top 102. E você vai curtindo as mais top, as melhores da programação, comigo, Léo Bettoni, até as 3 horas. E também passou nessa sequência o Thiago York com a Isa em Alexandria. 2 em ponto.
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2: A pior é não ouvir a Rádio V e o Grupo Menos é Mais com o Pablo e Saudade Inconveniente, hitzão passando aqui na programação. E antes você também curtiu a Madonna com Sabrina Carpenter, Bring Your Love. E muito obrigado por você que tá curtindo a Rádio V nessas tardes de sexta-feira. Um abraço da Rádio V pra você que ouve pelo aplicativo, pela Alexa, pelo nosso site e pelo rádio também. Um beijo pra você que curte a Rádio V.
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2: 2:14.
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2: Tempo nublado em Videira, temperatura 19 graus.
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3: Tá chegando mais uma sequência do Top 102, começando com The Pussycat Dolls e Club Song.

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0: Rádio V, você tá curtindo o Top 102 com Rick Martin, Luan Santana em Estranho. Antes, na sequência, também Matheus e Cauã com Lauana Prado e Admita. E eu vou te admitir, o Top 102 vai continuar até as 3 horas, trazendo as novidades e as melhores da programação. 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

pra dar aquele up, aquela vibe boa na sua sexta-feira, Loki, com o Khalid, Dive Into Me. E antes, na sequência, Taylor Swift com I Knew It, I Knew You. A gente vai pro break e na volta chegam as últimas do Top 102. 2h45.

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5: Bora para as últimas do Top 102, agora com Carol de Bruno Mars, Still.

0: Maiara e Maraísa, fechando o top de hoje com Sorte de Alguém. E também passou por aqui Pedro e Vinícius e o Jão com Catedral. 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O Top 102 vai ficando por aqui. Eu volto na programação às 5 horas no Acesso Livre. Fique agora com a segunda edição do Manda Ver. Tchau, gente. Até lá.
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0: 3 e 2.
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4: Vamos nessa, senhoras e senhores, meninos e meninas, boa tarde para você ligado em 102.9, sextou, senhoras e senhores, nós vamos por aqui, né, dando continuidade à programação número 1, é mais uma edição do Manda Ver, a nossa segunda edição de hoje. Eu sou o Fábio Lima, é um prazer estar com você, ótima tarde de sexta-feira, hoje dia 14 de agosto, ano 2026, nós vamos juntos então até as 5 horas da tarde, claro, com a sua participação, nossa festa fica ainda melhor, fica à vontade, você é o DJ da festinha, indica música, sucesso, manda alô pra quem você quiser e de quebra concorre ao nosso kit churrasco, oferecimento do Itália Atacadista, é um kit churrasco maravilhoso, olha, vem carne, vem linguiçinha, vem carvão,

0: vem salada, vem refrigerante e vem pão também, tá bom? O que mais, hein? É um kit churrasco de presente pra você. Pra isso, basta participar, deixar o seu nome completo, já já no final do horário, resultado de promoção, manda ver.
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0: 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Estaremos juntos todos em mais uma edição de sucesso, hein? E você, claro, junto com a gente também em mais uma edição do Manda Ver. A segunda edição de hoje tem kit churrasco de presente para você, um presente do Itália Atacadista. Inclusive, já o nosso querido amigo Jairo passando por aqui com as melhores promoções para essa sexta-feira, esse final de semana também, né? E você, tá afim de faturar esse kit churrasco? Com certeza é um kit churrasco de presente para você, vai deixar o seu final de semana ainda melhor, né? Por conta da número 1 e por conta, claro, do Itália Atacadista. Rádio V, agora 3:17.
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4: Ótima tarde para você ligado na programação da sua Rádio V. Uma boa sexta-feira para você. 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
4: Vamos aí nessa, no embalo do seu sextou. A programação da Rádio V leva você de encontro aos melhores sucessos, as melhores músicas em 102.9. Vamos juntos.
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4: Ali Regina, você pede, a gente toca.
9: Boa tarde, Fábio Lima. É Ali Regina. Gostaria de participar do sorteio do kit churrasco do Itália Atacadista. Opa. E ouvir a música Now or Never.
4: Boa.
9: Do Bon Jovi e do Pitbull. Ótima sexta-feira pra todo mundo. Beijo.
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Que é isso, hein? Boa demais essa música, Dilcinho, Ana Castela, aquela passada de mão pra gente fechar então mais uma ótima sequência aqui na programação da número 1. É você indicando seu sucesso, é você indicando sua música, fazendo parceria com a rádio que toca as melhores pra você e tem também, claro, os melhores patrocinadores trazendo pra você.

0: ser os melhores prêmios, com certeza. Temos pra você um kit churrasco, hein? 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Fala que eu te escuto, meu ouvinte master.
1: Boa tarde, meu amigo da Rádio
0: AV. Boa tarde, tudo bem?
1: Aqui é a Fátima.
0: Oi,
1: Terezinha Alonso. A música eu vou de carona.
0: Vai
1: aí
0: de carona.
1: Com a próxima, eu ofereço pra toda a minha família e pra vocês aí da rádio.
0: Certo.
1: E gostaria de concorrer o kit churrasco aí do supermercado Itália Atacadista.
0: Beleza, deu o recado certinho.
1: Muito obrigado se eu for atendida.
0: Nós é que agradecemos.
1: E tudo de bom aí pra vocês aí do rádio.
0: Beijão, minha amiga. Saúde, sucesso, muita paz. Boa sorte na promoção. Por falar no Itália Atacadista, o representante master está por aqui, né? Nosso amigo Jairo. Fala aí, Jairo. 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
0: Jairo, aquele abraço pra você, Jairo! Rádio V, 3 horas 38 minutos.
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4: Gestantes de Videira participaram nesta semana.

0: de atividades voltadas à orientação, prevenção e preparação para a chegada dos bebês. As ações foram promovidas pelas equipes de Estratégia Saúde da Família ISF e complementam o acompanhamento realizado durante o pré-natal. A programação buscou aproximar as futuras mamães dos profissionais e serviços que podem fazer parte da rotina após o nascimento. Além disso, as participantes receberam informações práticas para lidar com situações de emergência envolvendo bebês e crianças. Durante a atividade, elas conheceram os espaços profissionais e serviços oferecidos pela unidade. A proposta foi proporcionar maior familiaridade com o ambiente hospitalar e ajudar a reduzir dúvidas e inseguranças relacionadas ao momento do parto. A iniciativa também permitiu que as participantes conhecessem previamente parte da estrutura que poderá receber as mães durante o nascimento dos bebês. 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
5: Muito bem, estamos de volta. Uma ótima sexta-feira para você.
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15: Boa tarde, aqui é o Rafael Devens.
6: Quero concorrer aí ao kit churrasco do supermercado Itália Atacadista. Vou de carona aí com a próxima música oferecer aí ao senhor Roque Trevisan, que tá comemorando a passagem do aniversário dos anos aí hoje. Um ouvinte assíduo aí da Rádio V.
5: Legal.
6: Beleza, sextou!

Na programação da sua rádio, vê o som do Xamã, Quando a Gente Ama. Você lembra da versão original dessa música com os Travessos? Gente, faz tempo. Tô velhinho, hein? Pra lembrar dessa. Na programação da Rádio V, as melhores músicas pra você, mais uma edição do Manda Ver. A nossa segunda edição de hoje tá muito especial, afinal de contas, nós estamos com a Itália Atacadista no oferecimento de um super kit churrasco pra você. E que legal, né? Vale a pena participar, boa sorte na promoção. Deixa eu passar aqui rapidamente pra mandar um abraço, já que tem muita gente participando, né? O Emerson tá junto com a gente. Alô, Emerson, boa tarde pra você. Boa sorte na promoção. Oi, Fábio, boa tarde. A Genesi Milani também participando com a gente, que legal, Genesi, boa tarde pra você, tá? Obrigado pela participação. A Gisele, também curtindo a programação da número 1. Gisele, seja bem-vinda, boa sexta-feira. Quero mandar um abraço também pro Lucas, tá junto com a gente.

0: gente. Fala aí, Lucas. Abraço pra você também. Oi, boa tarde, quero participar do sorteio. É o kit churrasco. É a Rosimere Cordeiro também participando. Alô, Rosi, boa tarde pra você. Boa sorte na promoção, Rosi. Oi, tudo bem? Boa sorte. Quero participar do sorteio na promoção, kit churrasco. Quero ouvir sucesso do Dilcinho. Ivorley. Alô, Ivorley, aquele abraço pra você. Bem-vindo também, hein? Quem mais tá por aqui? Chegando, olá, boa tarde. Aqui é o Roger Padilha. Fala aí, Roger, bem-vindo. Quem mais tá com a gente? Cíntia. Fala aí, Cíntia. Boa sorte pra você. Boa sorte na promoção. Obrigado pela audiência. Estamos também... Deixa eu ver com quem mais aqui. Abrir rapidamente essa mensagem. Alô, Thiago Vilmar. É isso? Thiago Biava. Alô, Tiagão. Aquele abraço pra você. Tá mandando abraço aqui pra todos que estão sintonizados com a gente. Participando do sorteio. Concorrer ao kit churrasco é a missão, né? Deixa eu mandar aqui um abraço também pra ele, que já participou, o Alemão. Fala aí, Alemão. Boa sorte pra você mais uma vez. Obrigado pela audiência. E fechando com mais uma participação, deixa eu ouvir esse áudio aqui, né, pra gente poder colocar também os áudios na programação da número 1. Oi, boa tarde.
1: Boa tarde aí a todos os amigos da Rádio B. Aqui
0: fala aí. Vim,
1: gostaria de concorrer aí ao kit churrasco do supermercado Itália Atacadista.
0: Isso aí.
1: Bom final de semana a todos.
0: Alô, pra você também. Aquele abraço. Boa sorte na promoção. Intervalo, a gente volta já. 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
0: Muito bem, sexta-feira com tempo nublado em Videira, temperatura agora 19 graus.
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0: Muito bem, estamos de volta com mais músicas pra você. Ótima tarde, boa sexta-feira. Já já tem resultado de promoção. Participe, boa sorte.
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0: Essa é a Rádio Veia, a rádio que você ouve ver. Grupo de Propósito. Tchau, amor. É boa essa música, hein? Mais um que você ouve aqui na programação da Rádio Veia. Uma ótima tarde pra você. Ligado junto com a gente. Doidinho pra faturar um kit churrasco. 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Boa sorte na promoção. Já, já tem resultado. Oi, amiga. Boa tarde pra você.
1: Boa tarde, Fábio Lima, que é o Luiz dos Santos do Centro.
0: Olá.
1: Gostaria de ouvir Simone Mendes, Erro Gostoso. E certo. Participar do sorteio do kit churrasco do mercado Itália Atacadista. Tchau e obrigada.
0: Tchau, obrigado. Beijão pra você, amiga. Já, já eu toco Simone Mendes.

0: Está?
1: Boa tarde, meu amigo Fábio.
0: Olá,
1: André, boa Daniele tarde. Por cá.
0: Beleza?
1: Fábio, consegue tocar pra nós aí Voyage?
0: Vamos,
1: não sei se
0: você
1: enquadra na
0: tempo.
1: Tua programação.
0: Beleza.
1: Oferecer pra minha esposa que tá na escuta aí também. E queria estar concorrendo também ao kit do Supermercado Itália. Tá joia, amigão? Forte abraço aí, tudo de bom.
0: Alô, pra você também, tudo de bom? Ótimo final de semana, boa sorte na promoção, boa tarde.
2: Boa tarde, tudo bem? Aqui fala o Justino Nero, do São Justino. Quero participar do sorteio do Itália Atacadista. Obrigado.
0: Grande abraço pra você, Justino, boa sorte na promoção também.
3: Boa tarde, aqui é o Adelmo da Luz Ventura.
0: Fala,
3: gostaria, amigão, de participar do kit churrasco da Itália Atacadista.
0: Isso mesmo.
3: Abraço. Manda carona com a próxima música aí. Valeu.
0: Valeu. Grande abraço pra você, meu amigo. Obrigado pela participação. Chegando muitas mensagens por aqui. Todos concorrendo a um kit churrasco. Já já tem resultado. Boa sorte. Participe.
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0: Essa é a rádio, a rádio que você ouve ver. Pra você, ótima tarde. Kylie Minogue na programação número 1. Padam, padam, sonzeira, né? Boa tarde. Sextou, senhoras e senhores. 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
11: Muito bem, senhoras e senhores, estamos de volta.
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11: Mari, mulher, fala que eu te escuto.
14: Tadi, Fábio, tudo
11: boa
14: bem?
11: Tarde.
14: É Marilei Biasi. Quero participar do kit churrasco do Itália Atacadista.
11: Certo.
14: Atacadista.
11: Uhum.
14: E toca Simone Mendes aí pra gente escutar.
11: Claro que sim.
14: Uma ótima sexta-feira aí, final de sexta-feira pra todos nós. E um abençoado fim de semana que está chegando.
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0: você, uma ótima sexta-feira. Climazinho bom, né, gente? Fala sério, reguezinho cai bem também na sexta-feira. E o kit churrasco, cai bem também? Pois é, o nosso prêmio de hoje pra você, oferecimento do Itália Atacadista. Muita gente participando, isso é legal demais. Sinal que a nossa audiência tá bombando a mil por hora. E com um presente melhor ainda, né? Quem é que não gostaria de faturar um kit churrasco? Passar o final de semana em casa, ou sei lá, em qualquer lugar, comendo com certeza uma carne gostosa. Um presente do Itália Atacadista pra você. Tem um ouvinte por aqui, hein? Todo mundo quer prêmio. Oi, boa tarde.
1: Olá, tudo bem? Tudo aqui bem? É o Luz Souza. Eu gostaria de participar do sorteio.
0: Olá, amiga.
1: Do kit churrasco do Itália Atacadista. Um abraço, tchau.
0: Tudo de bom pra você, boa sorte na promoção. Deixa eu mandar aqui um abraço ao Abelcio. Abelcio, boa tarde pra você. Já mandou mensagem aqui. Sextou com kit churrasco e uma caipirinha. Eita, negócio bom. Fala sério, hein? 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
4: Tá chegando a hora, já tem resultados de promoção pra você na programação da número 1. Dá tempo de participar, indica o seu nome, bom.

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sucesso, atendendo mais uma vez o seu pedido com Traia Véia e Luan Pereira Wi-Fi. Olha, gente, boa sorte mais uma vez da promoção. Nós temos pra você um kit churrasco, oferecimento do Itália Atacadista. Tá chegando a hora, vou fazer o resultado de promoção depois do intervalo, tá? Volto tocando algumas músicas e na sequência já o resultado de promoção pra você que tá aguardando aí, ansioso pra saber se você é o contemplado ou a contemplada de mais uma premiação na sua Rádio V 102.9.

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2: A Prefeitura de Itangará abriu inscrições para o processo seletivo número 10 de 2026, com oportunidades temporárias para diversos cargos, principalmente na Secretaria de Educação. Há vagas e cadastro reserva para profissionais com formação de nível fundamental, médio e superior. Os salários chegam a R$ 5.191 para algumas funções de nível superior e a seleção também oferece oportunidades para professores de diferentes áreas. As inscrições são feitas exclusivamente pela internet até o dia 14 de setembro às 23:59. A prova objetiva está prevista para o dia 11 de outubro. Para mais informações, acesse portalrbv.com.br.
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Sonzeira, Capital Inicial. A sua maneira, música de 2002. Você mata a saudade aqui na programação da Rádio V. Antes ouvimos também Planta e Raiz, a Tati Portela. E abrimos com Kleber e Cauã, Mil Adjetivos. Gente, tá na hora então, resultado de promoção. Para você que indicou sucesso, indicou música, deixou seu nome, né? Participando então do sorteio, temos para você um kit churrasco no oferecimento lá do Itália Atacadista. Que legal ter você participando com a gente. Muito obrigado a todas as participações. E quem se deu bem, final do telefone 5045. Final do telefone 5045. Deixa eu dar uma olhadinha aqui quem foi. Pronto, vamos abrir o áudio, né? Oi, boa tarde.

0: Boa tarde, meu amigo Fábio.
1: Opa!
0: André Daniele por cá. Fábio, consegue tocar pra nós aí Voyage, Voyage? Não sei se se enquadra na tua programação. Oferecei pra minha esposa que tá na escuta aí também.
1: Certo.
0: E queria estar concorrendo também ao kit do Supermercado Itália.
1: Ah, então.
0: Tá joia, amigão? Forte abraço aí, tudo de bom.
1: Valeu então, André Daniele. Parabéns pra você faturando esse super kit churrasco aqui na programação da número 1, André Daniele. Vamos cantar os parabéns, não é os parabéns, né? Vamos a galera aí chamar todo mundo pra comemorar essa alegria. É um kit churrasco. Vamos comemorar sim, André Daniele, parabéns para você faturando o kit churrasco, oferecimento do Itália Atacadista. Mando já então para você a mensagem de confirmação para você retirar o seu prêmio e com certeza fazer aquele churrasco com aquela costela nesse final de semana. Vai ser bom demais, fala sério, hein? Parabéns. 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
10: 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A mobilização será realizada na sala de vacinas do PAN, das 8 às 16h45, sem fechar ao meio-dia, com o objetivo de facilitar o acesso da população e, principalmente, atualizar a situação vacinal de crianças e adolescentes. 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
2: Muito bem, estamos de volta com as últimas da segunda edição do Manda Ver. Mais uma vez, o resultado de promoção: André Daniele se deu bem faturando o kit, hein? Seguimos.
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2: Já tem acesso livre.

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2: O grupo Menos é Mais. E o Pablo. Saudade Inconveniente, Ana Castela, é que eu não te esqueci. Não se esquece não, que amanhã tem mais som pra você. Amanhã tem mais música. Eu, claro, né? Daqui a pouquinho tem pra você o Acesso Livre também, mas a gente volta amanhã trazendo pra você mais uma edição do Manda Ver. São duas edições nas quais você tem a possibilidade de faturar sempre os melhores prêmios. Eu, Fabio Lima, tô indo nessa. Vem o Acesso Livre, o Fabiana, a Cris, a galera da Rádio Ver fazendo a festa junto com você.
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3: Olá, uma excelente tarde de sexta-feira pra você sintonizado junto com a gente em 102.9 FM. Essa é a Rádio V de Videira Santa e Bela Catarina. E ó, já tô no 3 de 3 aqui, viu? É o terceiro programa do dia chegando pra finalizar com acesso livre, que na verdade não é nem trabalho. A gente considera este programinha aqui uma terapia, porque a gente se diverte, a gente bate aquele papo junto com a nossa audiência e tá mais pertinho de você também. 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Essa é a lista de parceiros que fazem parte aqui do acesso livre junto com a gente, tá? Eu, Cris Menegazzo, por aqui no comando da nave, junto comigo tem ele, Fabiano Trindade. Como vai, meu amiguinho?
4: Boa tarde, né? Boa tarde pra todo mundo aí, né?
3: Como que tá a tua sexta-feira? Você tá bem? Tá animado?
4: Tô aqui, com vocês.
3: Tá com saúde? Tô com dinheiro? Graças a Deus.
4: Eu tenho tudo, né? Que é a saúde.
3: É, o resto a gente corre atrás, né?
4: A gente...
3: Lembrei da música do Thiaguinho, que ele fala, tô com saúde, tô com dinheiro, graças a Deus.
5: Ele falou, eu lembrei daquela, a gente não pode ter tudo.
3: É... Você tem tudo?
5: Não tenho tudo.
3: Você não tem tudo?
4: Um pouquinho só, não tem muito.
5: Não pode ter tudo.
3: Ele também tá por aqui hoje na sexta-feira, é folga da faculdade, mas vamos colocar o guri pra trabalhar.
5: Claro.
3: Léo Betoni, boa tarde.
5: Boa tarde. Tudo certo com você, gente?
3: Tudo belezinha, tudo em
4: que
3: paz,
4: bom.
3: Tudo tranks.
4: Não tá chovendo, né?
5: Por enquanto.
4: Não tá chovendo, agora tá chovendo, acho.
5: Por enquanto.
3: Já tá dando uns pingotes.
4: Meu Deus do céu.
3: Tá dando uns pingotes aí pra não perder o costume,
4: tão bom, né?
3: Faz parte.
4: Mas fazer o quê?
3: Temperatura...
4: Mas eu vi aqui a previsão semana que vem. Semana que vem, a partir de domingo, solzão.
3: Aí, tomara, tá na hora. Precisamos
4: semana
3: secar
4: toda.
3: As coisas.
4: Só que é uma previsão, né? Pode mudar, mas eu tomara que.
3: Tem que
4: não
3: secar
4: mude.
3: As roupas, secar a casa.
4: Essa umidade.
3: Que tá...
5: É horrível.
3: Tenso.
4: Que
3: e ó, tá 18 graus agora aqui em Videira, tá? E a umidade relativa do ar tá em 90%. É o
5: nossa.
3: Que tá dizendo a nossa Clima Tempo por aqui. E bora convidar a nossa audiência para vir junto com a gente, participar e vir pro estúdio aqui no Whats da V no 991011828, porque toda sexta-feira a gente tem uma parceria bem legal com o Açougue Mestre das Carnes. A galera vai dar
5: Mestre.
3: De presente pra nossa audiência aí aquela penosa, Fabiano.
5: Popó.
4: Olha
3: aquela
4: aí.
3: Boa... Aquele frango assado do domingo, pra
4: frango
3: combinar.
4: Frango assado, é bom frango assado.
5: É,
4: vocês gostam de frango assado?
5: Gosto.
3: E do Açougue Mestre das Carnes é melhor ainda. Quem procura carne de qualidade,
4: né,
3: um franguinho assado com tempero no capricho.
4: Eu fui lá, semana passada que eu passei, peguei uma carne lá.
3: O Junior pegou hoje uma carninha de porco lá.
5: Aí, sim.
4: É bom demais, né?
3: Uma delícia. E aí a galera... Participa com a gente, manda mensagem aqui no 991011828 e aproveita para concorrer.

0: então, a penosa do domingo. Fala aí que você tá afim da penosa do domingo. Eu tava até comentando e brincando com o pessoal ali na redação que a gente ia fazer um desafio pros nossos ouvintes.
1: Qual desafio?
0: Porque eu tava separando as notícias pra gente trazer aqui no Acesso Livre e eu encontrei essa aqui que diz o seguinte, Fabiano. Veja o que você acha.
2: Sim.
0: A França realiza um campeonato de imitação de grunhido de porco.
2: Grunhido.
0: É, o famoso...
2: Oink, oink. Eu faço, oink.
0: Ó o Léo, Igual, hein? Esse é novinho. Não,
2: isso aí é outro bicho, menos porco.
1: Não, depende dessa ideia. Quando ele tá meio assustado, que...
0: É cachaço.
2: Ele é do agro, ele sabe imitar, né?
0: O Fabiano encarnou então, que o Piazinho
1: não,
0: é do agro.
1: Não, eu sou do agro.
2: Mas
0: ele já definiu. Mas isso não quer dizer, ele é, tem cara de piada de apartamento, Fabiano.
1: Eu sou piada de apartamento.
2: Ah, mas no telão, então?
1: Eu sou no... Mas é que você vai descobrir isso aí só agora, Fabiano?
2: Gauchão de apartamento? É. Daí não adianta, né?
0: Então, será que a galera mandaria um áudio aqui fazendo o barulho do porco? Como é que faz o teu porquinho?
1: O meu é... Só assim.
0: Tá legal. O teu, como é que faz, Fabiano?
1: Faça você, então. Quero ver. Me criticou.
2: Oink.
0: Nossa senhora.
1: Nossa.
0: O teu tá mais pra Peppa Pig.
2: É, mas então é
1: o Papai Pig já.
0: Ela faz assim,
2: Papai
0: né?
2: Papai Pig.
0: Ah, eu na minha cabeça oink. Vem aquele...
2: Ah, mas é uma porquinha.
0: Uma porquinha de respeito, né?
1: Ah, não, agora sim,
0: você,
1: sim.
0: Agora eu sou o Baby. Bem. Uma porquinha de respeito.
2: Baby, baita filme,
0: tem
2: né?
0: Gente que imita
1: qual que é
0: porco,
1: outro do porco?
0: Tem gente que imita porco rindo, né? Às vezes vai dar risada e de repente solta... Meu Deus, dá uma vergonha.
2: Eu só imito quando eu tô dormindo, quando eu tô roncando e parece mesmo.
0: É verdade, tio do
2: Mas
0: céu.
2: Aí eu... Só quando durmo.
1: Eu acho que
0: aí
1: eu não
0: parece
1: ronco.
0: Uma motosserra. Ó, já tem ouvinte participando aqui, quero ouvir. Meu
1: Pera
0: Deus.
1: Aí.
0: Tá fã esse mas porco.
2: É...
0: Tá, ele tá meio...
2: Não,
0: como
2: mas
0: é que
2: eu
0: diz?
2: Acho que é, acho que é.
0: É assim mesmo.
2: É. Coloque aí, coloque
0: ele tá
2: aí.
0: Meio rouco, ó. O meu pai dizia.
1: Ah, não.
0: O meu pai dizia.
1: Tô apertando
0: sempre,
1: o cachaço, acho.
0: Eu lembro de uma cena uma vez no sítio que a gente foi, no sítio de um amigo do meu pai.
1: Sim.
0: Que eles estavam, né, fazendo a carneação ali, torresme, né, e tal.
1: É,
0: e aí precisava. Isso, e precisava aí matar o porco, né? E aí a gente ficava olhando com dó. E aí o pai disse pra mim assim, ó, sai de perto, porque diz que se fica olhando com dó, o bicho não morre.
1: Dizem isso, que se você.
0: Não
1: pra
0: sei
1: todos
0: se
1: os
0: é
1: tipos
0: verdade.
1: De animais, se você vai matar o porco, a vaca, o que for, e tiver alguém com dó, ele não morre.
0: É,
1: ele
0: dizem
1: não consegue
0: isso.
1: Morrer.
2: Ah, duvido.
0: Não sei.
1: Não, não sei.
0: Não, não sei, não sei. Ó, tem
1: mas
0: mais.
1: Mas eu tenho dó e nunca vejo.
0: A galera tá vindo. A galera tá vindo, aí eu gostei.
1: Não, é sim, sim.
0: É sapo? Ou é porco?
1: É que com essa chuva todo mundo virou sapo, daí.
2: Esse é uma mistura.
1: Tentando uma mistura.
0: Homem do céu, foi o Marlon que mandou, ó.
1: Eu acho que é um sapo.
2: É um
0: cara,
2: sapo.
0: Tá muito bom isso, gente. Mandem aí pra gente se divertir. O nosso sextou tem que ser divertido, porque com esse tempo chuvoso aí não tem o que fazer. É ligar o rádio, dar risada. E tá valendo então a penosa pro
2: isso
0: domingo
2: aí.
0: Lá do Açougue Mestre das Carnes. Bora trazer os assuntos que a gente vai comentar aí
2: um
0: hoje.
2: Um abraço pro meu amigo Daniel. Daniel da Celesc.
0: Daniel, um abraço, Daniel.
2: É, ele mandou aqui dizendo que tá chovendo lá no centro. Tá pra...
0: aqui também
1: aqui
0: já começou a chover.
2: Aqui,
0: eu disse, eu tô me sentindo no Crepúsculo, Gotham City, faz...
1: Em Liverpool, em Londres, que só chove e fica frio.
0: Tem outra cidade que só chove lá nos Estados Unidos, que eu vejo
1: Curitiba também.
0: Grey's Anatomy.
1: Seattle.
0: É, Seattle.
1: Seattle.
0: Estou me sentindo em Seattle.
2: Eu então não queria morar lá, não.
0: Ah, não.
2: Só
0: muito...
2: chove, sim.
1: Só chove.
0: Um
1: dia
0: tá cinza.
1: Fora.
2: Não, daí.
1: Não,
0: parece que falta alegria.
1: Na Inglaterra que é
0: deixa
1: só.
0: Deixa que a alegria
1: nublado.
0: Que tá faltando no clima a gente traz aqui no Acesso Livre. Então, um abraço aí pro Daniel que tá ouvindo a gente também e
2: Daniel,
0: avisou que tá chovendo.
2: Nossa,
1: ah, obrigado, não ia adivinhar.
2: Lá no centro já tá chovendo também.
0: Aí, tamo
2: Vou
0: junto,
2: falar da
0: viu?
2: Dona de barbearia nudista vira febre em Florianópolis. E ganha essa? Público feminino também.
0: Boa.
2: Vocês já ouviram falar dessa?
1: Não, nunca ouvi falar.
2: Então, isso
1: nem
2: aí.
1: Nem vi
2: tá...
1: também.
0: Dona de quê?
2: É uma barbearia
0: dona
2: nudista.
0: De mim. Barbearia nudista?
1: Mas ela tem que ficar pelada ou eu tenho que ficar quando tô cortando o cabelo?
0: Essa que cena do
2: não, você
0: capiroto.
1: Não, né? Não, mas eu tô dizendo.
2: Não é depilação, é barba.
1: Mas é nudista, tá dizendo o nome, é nudista.
0: É.
1: A pessoa que tá cortando tem que ficar pelada ou ela que tá cortando tá pelada?
0: É.
2: Isso que é a questão. Depende.
0: Depende do gosto.
2: É, e eu vou falar, tinha uma outra que eu ia falar aqui que agora eu não sei onde é que tá, mas eu vou procurar.
0: Ah, então não tinha, vai você, Léo.
1: Então já achei que é minha. Da Selena Gomes, que tá sendo processada por uma suposta fraude milionária. E falar também sobre o Foo Fighters, que confirmou dois shows no Brasil pro ano que vem.
0: Muito que bem. Vamos trazer também informação aqui, ó. Uma...

0: marido registrou mais de 128 mil fotos da esposa em 54 anos e entrou para o livro dos recordes.
1: Nossa!
0: Olha aí, viu, maridos? Foto. Façam fotos das suas esposas, tá bom?
1: Porque, mas 120 mil fotos.
0: Geralmente, quando a gente vai viajar, é assim, né? A gente sai com o marido vira o fotógrafo. Aí você tira a foto dele, nossa, tira umas fotos bem legais. Ele vai tirar a tua, misericórdia.
1: É que nem aquele meme, você vai tirar antes de xingar ele e depois de xingar ele. É, dá uma melhorada a foto.
0: Daí dá uma melhoradinha. Ó, e outra informação também para a gente comentar aqui, vou trazer sobre essa notícia, que a França realizou um campeonato de imitação de grunhido de porco.
1: Melhor que Farmaura.
0: Falar sobre isso aí, e também vou comentar sobre a Simaria, que iniciou a carreira solo aí, novamente, subindo aos
2: Simone
0: palcos.
2: Simaria.
0: É, vai Somália. Cobrar a partir de R$75 aí pra gravação do DVD dela. E ontem eu ia falar sobre a TV Globo. Eu ia falar sobre a TV Globinho e não deu tempo. Hoje eu vou abrir essa notícia aqui que vai voltar com uma edição especial em Criança Esperança.
1: Que legal.
0: Beleza? Galera, participa, manda mensagem. E quem tá provavelmente mandando mensagem também, mandando aquele baita recado pra nós, é o Vini lá do Mestre das Carnes, do Açougue, lá em Santa Gema. Fala aí, Vini!
3: Fala, galera da Rádio Veia, tudo certo com vocês?
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0: 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E quem sai ganhando é a nossa audiência que tá aí participando e pode faturar uma penosa para garantir o almoço do domingo, Fabiano.
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0: Boa!
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0: Boa! Participa com a gente a Luciana Souza, manda mensagem, a Suzana Oliveira, a galera que interage fazendo a brincadeira aqui, ó, de imitar o porquinho, ó. Nossa, mataram esse já.
1: Esse ele foi gravar, puxaram o rabo
0: esse
1: dele.
0: Esse você foi, esse você foi. Valeu, Raul. Tamo junto. Raulzito também, nosso parceiro por aqui. 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No ar, o acesso livre pra você até às 6h30. O som do Justin Timberlake. Pra combinar com o sextou, tem Sexy Back.

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4: Uma carga de 148 quilos de cabelo humano, avaliada em até R$1 milhão, foi apreendida pela Receita Federal na noite de quarta-feira, na BR-277, em São Miguel do Iguaçu, no oeste do Paraná. Os cabelos estavam dentro de malas e sacolas plásticas, espalhadas pelos porta-malas e pelos bancos traseiros de um carro. O motorista apresentou duas notas fiscais eletrônicas e informou que a proprietária de um

0: salão de beleza em Foz do Iguaçu. Segundo ele, os cabelos foram comprados de pessoas que procuravam o salão para vender os fios e também de clientes. A carga seria levada para Londrina e posteriormente São Paulo. O veículo e a mercadoria foram encaminhados para a alfândega da Receita Federal em Foz do Iguaçu, onde passarão por fiscalização. 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
2: Muito bem, já estamos de volta no Acesso Livre para você ligado junto com a gente na tarde desta sexta-feira, dia 14 de agosto de 2026. Vem ficar junto com a gente até às 6h30 e olha, tá valendo o frango assado lá do Açougue Mestre das Carnes. Você participa mandando a sua mensagem no 991011828. Lembra de mandar o nome completo, falar que você quer ganhar a penosa. Se ficar confortável e à vontade, manda aí ó, o porquinho pra gente também. Faz ó. Isso,
3: tá. Viu? Ah. Porco ronca assim. Viu?
2: Como?
3: Tô com uns par de janeiro nas costas, mas o porco ronca assim, ó.
2: É, pra mim também é assim. Eu acho que é isso aí, né, Celso?
4: Dependendo se é muito.
2: Valeu!
4: Se é muito gordo,
2: vai. Um abraço, obrigada pela participação e pelo ronco. Fala aí, Fabiano.
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2: Boa! 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

0: 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Bora de informação? Mete a tua aí, Fabiano.
1: O Léo ficou interessado na barbearia aqui, então vou trazer.
0: A barbearia nudista.
1: É. Uma barbearia nudista recente.

0: Ana pelo modelo de atendimento pouco convencional. A proprietária do estabelecimento, Daniela Mota, revelou que já faturou R$ 32 mil em uma única semana e que a procura tem sido cada vez maior, inclusive entre o público feminino. Paraense radicada em Santa Catarina, a Daniela também é criadora de conteúdo adulto e realiza os cortes de cabelo sem roupa. Então tá aí a tua...
1: Ah, ela corta sem roupa.
0: Isso. Os clientes também podem aderir à proposta naturista. Daí o cliente que... Mas não é obrigatório, né? É uma possibilidade.
1: Vai dar vontade do...
0: E para garantir a privacidade e segurança tanto dela quanto dos clientes, os atendimentos são realizados mediante agendamento. Só ganha direito a um horário quem passar por um filtro rigoroso da proprietária.
1: Claro.
0: A estratégia tem funcionado.
2: É perigoso, né?
0: Tem
2: muito malandro.
0: A estratégia tem funcionado, segundo Daniela, e nenhum cliente desrespeitou as regras.
2: Que bom.
0: Os atendimentos na barbearia nudista variam de R$ 2.000 a R$ 4.000, segundo Daniela.
1: Mas ela só corta o cabelo por R$ 2.000, então?
0: Marque um horário que você vai saber.
1: Não,
0: segundo Daniela, ela faturou R$ 32 mil logo na primeira semana de funcionamento. Então, se alguém quiser aí
1: um corte diferente...
2: Tem gente que gosta, né, de naturismo.
0: E ela falou que as mulheres também estão procurando.
2: Sabe que na Europa tem algumas praias que é muito comum, né?
1: Principalmente na Itália, acho que é mais comum.
2: Fazerem topless e tal. É algo bem tradicional já. Eu acho que aqui no Brasil isso ainda não rola, né? Até porque precisa ter também uma boa...
1: Que medo, ele foi me mostrar a foto. Achei que era dela cortando o cabelo, mas não. É ela
0: não
1: naturalmente.
0: Não, é da dela.
1: Ah, não, tá.
2: Naturalmente com roupa.
1: Naturalmente com roupa,
0: sim,
1: né?
0: Mas ela é conhecida. Boa.
2: É?
1: Não conheço.
2: Eu fico só me perguntando, Léo. Não sei se você também se perguntou.
1: Ai, que medo.
2: Que tipo de sites o Fabiano procura notícia?
1: Eu tenho medo. Juro pra você que eu fui procurar uns 10 sites. Não passou nenhuma notícia a ver com isso.
2: É o que vai na entrega ali dele, né? A timeline. Aquilo que geralmente...
1: Na For You.
2: É geralmente aquilo que você pesquisa.
0: São assuntos
1: engajamento.
0: Mais debatidos na internet.
2: Boa, muito bem. Igual é esse aqui, ó, que eu tô trazendo pra vocês, que lá na França foi realizado um campeonato de rumido de porco. E a gente tá fazendo aqui também, só que aqui a galera ganha prêmio também. Não é só pra ganhar em primeiro, segundo, terceiro lugar.
0: Runido?
2: Aqui vai. Aqui eles chamam de runido.
1: Grunhido.
2: Vou trazer a informação completa aqui. Uma pequena cidade lá na França, então, recebeu no final de semana uma competição que foi bastante inusitada. O Campeonato Francês de Imitação de Grunhidos de Porco. Você sabe que tem uns grupos do WhatsApp aí que a galera fica fazendo alguns...
1: Assobio.
2: Assobio e tem também o lance da carreta. Tá ligado?
1: Sim.
2: Eles ficam mandando nos grupos do WhatsApp só isso.
1: Tem.
2: Pra ver quem faz mais parecido.
0: Tá certo.
2: E aí, lá tava rolando, então, essa imitação. Tem esse grupo também de assobios, né, Léo?
1: Tem. Uma vez eu mostrei aqui, inclusive, um grupo de assobio que tinha me colocado.
2: Como é que assobia?
1: Aí, eu sei,
2: aí
1: mal
2: a galera só manda mensagem de áudio assobiando.
1: E tem uns que... Ah, não, eles não só assobiam, eles fazem a melodia da música.
2: Ah, eu não consigo. Chique. Você consegue?
0: Não.
1: Também não. Eu só sei assobiar... Eu, na verdade, só sei assobiar pra dentro, sabe, Edu? Não soprando. Puxando
0: só
1: ar.
0: Só chupando.
1: Puxando ar.
2: Eu vou tentar subir uma música, vocês têm que adivinhar qual que é, combinado?
1: Lá vem.
0: Sim.
2: Aqui, ó. Vou fazer
1: Deixa eu fechar até o olho.
0: Ah, isso aí é o trio Parada Dura, né?
1: É Beethoven.
0: Não me liga.
2: Aê, Fabiano! Agora tu veio.
0: Por quê? Mas
2: eu fui bem, né?
0: Foi bem demais,
2: tá doido?
0: Telefone mútuo.
2: Vou continuar aqui, ó, com a notícia dos porcos lá da França. O evento faz parte de um festival que chegou à sua 43ª edição e atrai milhares de pessoas. Essa competição acontece numa comunidadezinha localizada nos Altos Pirineus, que tem cerca de 1.000 habitantes. Durante durante o festival, o número de pessoas na cidade chega a aproximadamente 4 mil visitantes. É uma baita festa. O campeonato é realizado desde 1981. Ao longo dos anos, passou a atrair participantes de diversos países. Os competidores precisam mostrar suas melhores imitações.
1: É, porque é mistura de imitações com sons, né? Já puxou a fala as duas umas vez só. É.
3: Imitam sons.
1: Imitam sons. Vai lá, já siga então.

0: Então são os...
1: Vamos economizar as palavras e o tempo, né? Estamos claro. Otimizando o tempo aí.
0: Otimizando.
2: Imitações.
1: Imitações. Nesse ano, o título ficou novamente com um veterano da modalidade. O nome dele é Noel Jammet, de 59 anos. Ele venceu a competição pela 10ª vez. Depois que ele conquistou, ele revelou que pretende levar o conhecimento ainda mais longe. Enquanto o recorde mundial não vem, o francês já tem uma marca curiosa para chamar de sua. 10 títulos em um campeonato que transforma um simples grunhido em competição internacional.
2: Olha só, o bicho é bom, hein?
0: Eu tava pesquisando agora para ter certeza e eu lembrei que tem uma outra competição também, que é de imitação de servos, de servo, na Alemanha. Eles imitam o barulho de reprodução.
1: Eu nem conheço o dito do servo.
0: Deixa eu ver se eu acho aqui o áudio.
1: Que faz.
0: Mas eles têm,
2: ó. Não sei o barulho.
0: Ó. Eles vão fazendo com um monte de aparelhos ali, tipo umas máquinas e vão fazendo barulho.
1: Que loucura! Sabe como é que faz a capivara? Elas fazem um barulho.
2: Não sei, elas sopram, né?
1: É, elas fazem.
0: Eu acho que elas só querem dar cagaço, meu senhor.
1: Parece um latido, mas não é. Ó, a Tati. Faltou tá participando por aqui. Fala aí, Tati. Ela mandou aqui, que humilhação. Humilhação é nós ficar pedindo todo dia pra vocês participarem. Vocês participarem só quando tem prêmio. Ó, que falei alto?
0: Opa, pensamentos intrusivos ganharam, mas enfim.
1: Não era pra falar.
3: Ah, mas se eu ia bem, Videira, tem uns par que fazem imitação de servo.
0: Aí eu não sei, aí é você que tá dizendo, não sou eu. Você que disse.
1: Ô, Tati, você é a melhor. Obrigada pela participação, arrasou.
0: Não disse nada, né? Mas...
1: Beijo. Ai, boa. Boa, ai, boa. Ai. Quem mais participa aqui? Oiê.
4: Oi, Rádio. Meu nome é Giovana.
1: Oi, Giovana.
4: E eu sei imitar um porco muito bem.
1: Ah, que legal. O porquinho caiu.
0: Ah,
1: é um baby,
0: que legal.
1: Um baby porco.
4: E eu quero concorrer.
0: É a menina e o porquinho,
4: frango. Frango.
1: Valeu. Obrigada pela participação. Tamo junto. Você quer trazer informação aí, Léo?
0: Já trago, então, a da Selena Gomez.
1: Vamos contar aí aqui. A da Selena Gomez. O que que rolou?
0: Então, a Selena Gomez, a mãe dela e a empresária dela. O Manuel Gomez, por enquanto, ele só tá...
1: Acho que ela é sobrinha. Não, você sabia que a Selena Gomez e o Manuel Gomez...
0: Não tem nada a ver, só são Gomez.
2: Não,
0: mas é que o dela é Gomez com Z, o dele
1: é igual
0: com S.
1: O Vini Júnior, a Sandy Júnior e o Neymar Júnior. Eles também não têm parentesco nenhum, mesmo tendo o mesmo sobrenome.
2: E o Fábio?
1: Também não.
0: Nem o daqui, nem o Fábio.
1: É.
0: Não.
2: Sabe o nome do Fábio pai Junior. Do Fábio Júnior?
0: É, qual que é o nome do pai dele?
2: Fábio.
0: Fábio? Faz sentido.
1: Vai,
0: sim. Então a Selena Gomez, a mãe dela e a empresária Daniela Pearson estão sendo processadas por investidores da Wondermind, uma startup de saúde mental cofundada pelo trio. Os investidores afirmam ter aplicado quase $1.2 milhão na empresa após receber informações supostamente falsas sobre a situação financeira e as perspectivas de crescimento do negócio. Eles também alegam que projetos e parcerias anunciadas nunca teriam se concretizado e que problemas internos teriam sido escondidos durante a captação de novos investimentos. A Selena é citada por seu papel na divulgação da empresa e pelo suposto afastamento durante a crise. O processo pede a devolução do dinheiro e indenizações, mas nenhuma das acusações foi comprovada pela justiça até o momento.
1: Tá aí, a information. Uhum. A Selena Gomez, ela tava meio afastada,
0: ela,
1: né?
0: Tá meio sumida, eu só lembro que ela fez um filme uns 2-3 anos atrás e só.
1: Eu acho que ela vai fazer mais uma série na Disney, tá.
0: Sim,
1: aparecendo também.
0: Que tá tendo
1: a
0: os
1: propaganda.
0: Revivals das séries daquelas dos anos 2000.
1: Uhum. E agora ela vai ser mãe já, né? Uhum. Ela era menininha na época e agora já é mãe. E hoje sextou e tem piada do Lauro, porém o Lauro está de atestado.
2: Ah,
1: aí quem tá querendo roubar o lugar dele
2: o
1: Lino.
2: O Lino?
1: É, mas antes do Lino contar a piada de hoje aqui, vou falar para vocês que o oferecimento e a parceria da Fermac Empilhadeiras. 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

0: com cheirinho de bulere.
1: Opa!
0: Quase!
2: Quase!
0: De bule, né?
3: Bule.
0: Café no bule.
1: Bule.
0: Café. Fala aí, Lino.
4: Alô.
0: Alô. Pode falar.
4: Liga o já microfone.
0: Tá. Já tá ligado, vai. Tchau. Vai.
1: Vai, pode.
4: Dois compadres, um mineiro e um paulista, saíram pra pescar. O mineiro pescava um monte de peixe no lago. Enquanto o paulista não conseguia pescar quase nada. Curioso e já sem paciência, o paulista finalmente se aproxima e pergunta: eita, compadre, qual é o segredo para pescar tanto peixe assim? O mineiro olha para ele com ar misterioso e responde: é uma superstição. Antes de jogar a linha na água, eu sempre passo a mão no peito de qualquer mulher. No dia seguinte, o mineiro acorda bem cedo, decidido a mudar sua sorte. Resolve seguir o conselho à risca. Ele vai até o quarto, passa a mão no peito da esposa, ainda dormindo, e pega sua vara de pesca. A mulher acorda assustada com toque e pergunta, sem entender nada: ora, veja só, você também vai pescar hoje?
0: Já tinha passado a mão nos pés dele. Olha o servo aí que a Tati tava falando.

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2: Muito bem, já de volta pra você na tarde desta sexta-feira, véspera de final de semana. Como é que tá o seu fim de aí? Já tem programação? Esse tempo aí não dá pra fazer muita coisa fora, né? Uhum. Então a gente aproveita aí pra ficar em casa de boa, curtindo a família. Come uma penosa por conta aí do açougue mestre das carnes e por conta da Rádio V. É só participar e mandar mensagem pra gente, tá? No 99101-1828, a Pamela Trevisol tá mandando mensagem aqui. Valeu, Pamela. Bom dia, boa tarde pra você. Quem mais?
3: Boa tarde, Cris, o Fabiano, que é a Luz dos Santos, quer participar do sorteio, quer ganhar essa penosa.
2: E aí, Lúcia?
3: O porco, eu acho que o porco faz...
2: É, tá mais ou menos, tá mais ou menos.
4: Tá indo.
2: É, dá tempo de você participar ainda. Lembra de mandar o seu nome completo pra concorrer à penosa, o frango assado lá do açougue mestre das carnes.
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2: Boa! 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Chegando com a informação, ele é jornaleiro ou vai de Léo?
5: Vamos lá, na verdade aqui a informação é uma orientação e um alerta.
2: Diga.
4: Alerta.
5: O sarampo voltou a chamar a atenção das autoridades de saúde importante. Brasileiras diante do aumento da circulação do vírus nas Américas. O cenário epidemiológico internacional elevou o risco de novos casos no Brasil, especialmente por causa do intenso fluxo de pessoas entre os países. Segundo dados da Secretaria de Estado da Saúde de Santa Catarina, divulgados em junho de 2026, foram registrados aí 22.324 casos confirmados de sarampo nas Américas durante o primeiro semestre deste ano. O aumento da circulação do vírus ocorre em um período marcado por grande movimentação internacional. A realização aí da Copa do Mundo, né, de 2026 no México, Estados Unidos e no Canadá contribuiu para ampliar o deslocamento de pessoas entre países que enfrentam surtos da doença. Diante desse cenário, autoridades brasileiras reforçam a importância da vigilância epidemiológica e da vacinação para evitar a disseminação do vírus.
4: Então, muito
5: fica
4: importante.
5: O alerta, né, sobre esse caso aí.
2: Tá certo. Vamos com a tua agora, Léo.
4: Pode ser que o Foo Fighters confirmou dois shows no Brasil pro ano que vem. Ele confirmou pela turnê dele, o Takeover. A banda do Dave Grohl vai se apresentar no dia 18 de fevereiro na Arena MRV em Belo Horizonte e no dia 20 no Morumbis em São Paulo. Os ingressos para venda geral vão começar a ser vendidos no dia 20 de agosto. E os preços variam bastante, entre 500 e mil reais, mais ou menos. O tanto em Belo Horizonte quanto em São Paulo. Daí se for meia, dá 200 a 500 reais, que daí é metade do preço.
2: Pra mim não conta meia.
4: E eu tô pensando bastante
5: nisso. Mas se for sem meia, daí como é que fica?
4: Daí
2: fica problema. Inteira, né?
4: Daí fica inteira.
2: Daí
4: vale o pé inteiro, daí não vale a meia.
2: Ah, bom. Foo Fighters, você iria assistir Foo Fighters, Fabiano?
5: Não, eu sou muito fã.
2: Não é muito. Eu
4: sério?
2: Também não. Eu, na verdade, assim, não.
4: Eu assim, ó, eu tô pensando seriamente em comprar pra ir. Seriamente.
2: É, já sabe se vai ter folga?
4: É, não sei. Daí isso aí deixamos mais pra frente, resolvemos isso
2: já
4: aí.
2: Já vai fazendo
5: quando
2: planejamento,
5: é que vai ser esse show,
2: né?
5: Aí?
4: Vai ser em São Paulo.
5: Quando?
4: São Paulo
5: quando?
4: E Belo Horizonte, em fevereiro.
5: Ah, tá.
4: Em fevereiro
2: tem carnaval.
5: Fevereiro
2: tem carnaval.
5: Tem carnaval.
4: Eu tenho Fusca
2: e
4: violão.
2: Sou
4: Flamengo e tenho uma nega chamada Tereza.
2: É isso aí. Eu vi uma menina na internet que ela tá trazendo algumas músicas em formato de jornalista. Vocês viram isso?
4: Não,
2: já?
4: Eu acho que já vi até.
2: Ela não falando vi. Assim, da Evidências, né?
5: Sim.
2: E nessa loucura de dizer que não te quero, vou negando as aparências e disfarçando as evidências. Mas pra quê? Viver fingindo, se eu não posso enganar o meu coração.
4: Mais informações.
2: Mais informações. portalrbv.com.br.
4: É.
2: Você já viu essa?
4: Eu já vi.
2: Esses dias ela fez também com o...
4: Eu vi em versão teatro também, que
2: eu
4: eles
2: vi que
4: cantavam.
2: Ela fez com a música do Baitaca, Fundo da Grota.
4: É.
5: Não vi. É que é tanta coisa que aparece.
4: Foi criado na campanha. Rancho de Barro e
2: Capim. Mas bem, não, bem jornalista mesmo, né? Sim. Do jeito que jornalista fala.
5: Numa bancada?
2: Que é dessa forma. Não, ela não. Tá fazendo a reportagem, na verdade.
5: Ah,
2: né?
5: Tá.
2: Na bancada. No jornal... ela, como é que ela fala? Externo.
4: Em campo.
2: Fui criado... trazendo agora informações aqui da campanha. Fui criado na campanha em Rancho de Barro e Capim. Por isso é que eu canto assim, pra relembrar o meu passado. E aí segue a música.
4: E ela vai assim? Já vi, é legal isso aí.
2: É bem, bem bacana o vídeo. Ó, deixa eu contar pra vocês aqui do marido que registrou mais de 128 mil fotos da esposa. 54 anos, hein? Tem um acervo da mulher já.
5: Nossa.
2: É, o fotógrafo de Florianópolis, inclusive, da capital catarinense, Florianópolis, é manazinho da ilha, 73 anos. Ele entrou para o livro dos recordes

0: da Oficial World Record para após reunir a maior coleção fotográfica documentada de uma única musa feita pela própria cônjuge.
1: Que legal.
0: Ele fez as fotos dela, no caso.
2: Sim. A esposa.
0: A musa dele, né, é a esposa. A Maria Aparecida Schweitzer Costa, que aparece nas 128.676 fotografias. É mais ou menos
2: o que eu tenho
0: aqui no meu iPhone.
1: Eu acho que uns 3 iPhones vai dar mais ou menos.
2: Mas isso aí é tudo impresso, né?
0: Então, é um acervo que ele tem, então pois provavelmente é. Sim. O Luiz Antônio Schweitzer Costa começou a fotografar ela lá em 1975, no primeiro ano do casamento deles. Desde então foram mais de 5 décadas de registro. As imagens mostram momentos do cotidiano do casal, também viagens realizadas pelo Brasil, Argentina, Chile e também Paraguai.
1: Ah, então é legal, gostei.
0: Durante a época das câmeras analógicas aí, eles tinham ter produzido mais ou menos 20 mil fotografias.
1: Nossa.
0: Com a chegada da câmera digital e também do celular, o número de registros aumentou consideravelmente, né? Hoje em dia todo mundo faz foto de tudo. A partir das imagens também passou a ser compartilhada nas redes sociais. Segundo ele, foram necessários 10 anos de tentativa até conseguir o reconhecimento do recorde. Quando recebeu a confirmação de que o pedido havia sido aprovado, ele afirmou ter ficado bastante emocionado. Eu acho que eles ganham uma grana, né? Essa galera que entra no Guinness.
1: Deve.
2: Não sei
1: sim.
2: como é que funciona.
1: Não.
2: Mas
1: entrei,
2: agora,
1: não.
2: pensa. Quantas poses?
1: Mas não deve variar tanto. Deve ser a foto ela andando no lugar, ela na cozinha fazendo comida.
0: É, as poses não devem mudar.
1: Coisas
0: muito.
1: Do cotidiano.
0: É, ele também está escrevendo um livro, né, para homenagear a Maria e contar a trajetória do casal por meio das fotografias.
1: Ah, tava a dizer, se fosse só com as fotos, davam umas 3 bíblias mais ou menos de tamanho.
0: 128.676 imagens, mais de 50 anos de história e uma coleção inteira dedicada à mesma pessoa. Um registro que transformou a fotografia em uma espécie de diário visual do casamento. Que legal, hein? Ó. Que ideia legal que ele teve. Tá aí, a galera segue participando, mandando mensagem. Boa tarde, não consigo mandar áudio agora, mas não tem problema. Tá aí, ó, participando. Ele quer concorrer ao sorteio da Penosa. Também mandar os parabéns pra minha irmã, a Regina, do Rafa Motos. Desejar a ela muita saúde, felicidades e sucesso. Sempre muitos anos de vida. Obrigado e tenha um ótimo final de semana. É o Wilson Ribeiro dos Santos. Valeu, Wilson.
1: Parabéns.
0: Abraço pra você, obrigada pela participação. Oiê!
3: Boa tarde, Cris. Boa tarde, Fabiano.
2: Boa tarde.
3: Eu, Orlando Semanski, gostaria de participar do sorteio do Franco. O porco faz...
1: Eles são um pouco tímidos, mas vai.
4: Tarde, amiguinhos do Acesso, Fernando do Santa Gema.
0: E aí, Fernando?
4: Quero concorrer ao frango do mestre das carnes, tá certo?
0: Do mestre
4: carne
0: das carnes.
4: Carne top, realizante.
0: Açougue,
4: um abraço,
0: né? Top.
4: Tchau,
0: é importante até a gente lembrar isso, né? A galera que vai até o açougue mestre das carnes tem diversos cortes de carne. Você usou de carne moída, que é aquela carne cortadinha pra fazer um estrogonofe.
1: Que é um filé, uma coisinha mais chique.
0: É, pronto.
2: Também.
0: Vai encontrar por lá, prime rib.
2: Tem
1: nossa.
2: Também.
1: Nossa!
0: É, e é gostoso, hein?
2: Hambúrguer.
0: O hambúrguer, ele falou, né, que tá rolando o kit.
2: Tem esse super kit.
0: Boa. Hora de música, The Weeknd com Blinding Lights. Finalzinho de tarde, daqui a pouquinho a gente vai falar de esporte por aqui, final de semana. Como é que vai estar, hein?

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2: 6:01.
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2: Chega junto.
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2: É isso aí, o Acesso Livre até às 6:30, fazendo companhia para essa audiência maravilhosa. Você que tá aí no trânsito, vai de boa, tá? Finalzinho da tarde ontem, dois acidentes nos trevos aí da cidade, Fabiano. Pessoal com chuva, não tá enxergando direito, às vezes, tá com pressa de ir pra casa.
12: É que nem eu falei, não adianta você querer ir mais pra frente que os outros e mais rápido. Vai te dar 10 segundos a mais do que chegar em casa. 10 segundos, 1 minuto a mais, não muda nada.
2: Não vai fazer muita diferença, então já sabe, né? Vai de boa aí, vai curtindo a gente no seu carro, pra evitar transtorno, porque se tem um troço chato é você se envolver num acidente, né, cara? Vai te atrasar a vida, vai ter gasto, vai ter dor de cabeça. Então vai de boa, vai tranquilo.
13: Isso aí.
2: Se pudesse
13: livrar,
2: se livre.
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2: Importante falar também que estava marcado para esse sábado o Conexão Salvatoriana e também foi adiado para o próximo sábado, dia 22, nos mesmos moldes. Inicia às 9 da manhã, lá do ladinho da Igreja Matriz, tá? A Conexão Salvatoriana trazendo diversos serviços de saúde, informação e também educação, beleza? Tá dado o recado aí? Galera, participa junto com a gente, tá valendo a penosa lá do Açougue Mestre das Carnes para comer no domingo. E é bom, hein? E ó, a galera vai participando dizendo assim, ó, a Fernanda Vicentim falou assim: oi, galera do Acesso Livre, me chamo Fernanda, quero ganhar o frango assado. E o porco faz, avante palestra.
12: Ai.
2: Não deixa de estar certa. Vamos chamar o Doca, que tá na hora?
13: Bora,
2: vamos nessa.
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2: Muito bem. Opa, vamos ligar aqui, né? O canal pra sair o nosso... sair o trem aqui, né?
12: Trilha.
2: Chamada trilha, né? Vamos falar aí dos resultados de ontem. Teve Copa Libertadores, teve Sul-Americana.
13: O Léo tá por dentro de tudo isso aí.
12: Não, isso aí. Eu tô por dentro. Começando com a Libertadores, que o Mirassol empatou com a LDU em 1-1. O Rosário Central também empatou com o Corinthians em 0-0.
13: Só empate.
12: E na Sul-Americana, o Vasco também empatou com o Olímpia em 0-0. O Santos foi o único brasileiro que ganhou ontem, contra o Macará, em 2-1. E o Cienciano surrou o Botafogo, 6-1. Fora o baile.
13: Nossa!
12: Fora o baile. A última derrota que o Botafogo sofreu por mais de 5 gols foi em 2010, ou seja, faz bastante tempo. Fazia um tempão.
13: Cienciano, de onde é que é o Cienciano?
12: Se eu não tô enganado, é Argentina, um negócio assim,
13: o
12: Cienciano.
13: Um time que ninguém conhecia,
12: não,
13: né?
12: Não, é um time médio. Ele não é um grande time.
13: Médio
12: não,
13: bem pra baixo.
12: É peruano e tá na terceira colocação do campeonato. Ou seja, é um time mediano ali. Não é um grande time, um Lanús, um Racing. É um time normalzinho.
2: Que... equivalente aqui a, por exemplo, o quê?
12: O Grêmio. Não, vamos aqui. Agora eu sou gremista, eu posso falar isso com tranquilidade.
2: Humilde. Ó, vou trazer aqui, ó, o que o Neymar falou, né, depois da vitória do Santos por 2-1 contra o Macará na noite da última quinta-feira aí, pelo jogo de ida das oitavas de final da Copa Sul-Americana. Ele assumiu de vez a sua faceta de garçom, vamos dizer assim, né? Depois de distribuir dois passes que garantiram o triunfo do Peixe. O camisa 10 aí aproveitou a saída do campo para exaltar os seus números históricos e mandar um recado para a torcida alvinegra também. Durante uma entrevista concedida a uma repórter da ESPN, o ídolo santista foi questionado sobre a excelente fase servindo os companheiros, lembrando que havia dado um passe decisivo para Rony recentemente também na Copa do Brasil. Sem falsa modéstia, o atacante reforçou que a visão de jogo e o espírito coletivo sempre foram características fortes da sua trajetória. E ele ainda falou, né? Pediu para a torcida não vaiar antes do jogo terminar.

0: Sim, tá, tava perdendo por 1-0, acho.
1: E ele fez isso durante o campo mesmo. Ali em campo ele já falava pra torcida apoiar e parar de vaiar.
0: Exatamente. Tem alguma coisa aí final de semana de jogos?
1: Que jogos teremos esse final de semana,
2: Fabiano? Todos os jogadores ali, a maioria, ficaram pra fazer foto com o Neymar, né?
1: Mas também, né? Do Macará.
2: Ficaram lá esperando.
0: Eu ia dizer Macaé. Macaé é um bairro.
1: Eu tô confundindo com Maracá, com Maracanã. Tá vindo, não vem Macará no nome.
2: Brasileirão Série A, 23ª rodada. Amanhã, 16h30, Fluminense e Palmeiras. 18h30, Atlético Paranaense e Red Bull Bragantino. 21h, São Paulo e Coritiba. Domingo, 11h, Chapecoense e Bahia. 16h, Vasco e Santos. 16h, Atlético Mineiro e Grêmio. 18h30, Mirassol e Flamengo. 18h30, Vitória e Botafogo. 19h30, Corinthians e Cruzeiro. Na segunda-feira, 20h, Internacional e Remo.
0: Muito bem, falando ainda em futebol, a gente comentou aí sobre o livro dos recordes. O Haaland recebeu, na última quinta-feira, 4 certificados do Guinness World Records. Ele marcou... teve várias marcas alcançadas aí ao longo da carreira. O reconhecimento foi divulgado pela organização e contempla feitos do atacante na Liga das Nações da UEFA, na Premier League e também na Liga dos Campeões. Na Liga das Nações, ele é reconhecido pelos 19 gols marcados, o maior número de um jogador da história na competição.
1: Nossa.
0: Na Inglaterra, o norueguês chegou a 100 gols da Premier League em apenas 111 partidas, que também é o recorde, de velocidade para atingir essa marca aí. E o Haaland também é dono do maior número de gols em uma temporada na Premier League disputada em 38 rodadas.
1: Sim.
0: Foram 36 gols na campanha. Já na Liga dos Campeões, o atacante marcou 5 vezes em uma única partida, feito que divide aí com o Lionel Messi e Luis Adriano.
1: Isso aí. Esquisito. É engraçado que no recorde a galera pensa, quem que é os que fazem 5 gols? Tem o Messi e tem o Luis Adriano ali no meio, meio aleatório. Mas sim, ele fez 5 gols numa partida, acho que é da fase de grupos da Champions League. E o Haaland, ele é o maior artilheiro da Premier League moderna, vamos dizer assim. Porque antes a Premier League era maior. Uhum. Ou seja, tinha mais jogos pra você fazer mais gols.
0: Sim.
1: Mas atualmente, quem
0: dentro
1: tem mais...
0: Dentro da porcentagem
1: é do percentual, quem tem mais é o Haaland.
0: Tá certo. Tem mais alguma coisa aí, Fabiano? 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
2: Chegando para finalizar o Acesso Livre de hoje, agradecendo a sua audiência mais uma vez, mais alguns minutinhos para você participar e concorrer por aqui hoje o nosso prêmio, que é junto com o Açougue Mestre das Carnes. Você vai poder faturar aí uma penosa, o frango assado do domingo, frango passado.
3: Passado do domingo.
4: Franguinho é bom, hein?
3: É
4: bom. Eu gosto. Uma macarronada, assim.
2: Vai bem. É
4: bom. Uma maionese.
3: Uma batatinha boa. Também.
2: Uma laranjinha junto.
4: Bom, né?
2: Fala aí.
5: Rádio V. Aqui é Clarice Kowalski. Eu quero participar do sorteio da penosa do Mestre das Carnes.
2: Oi, Clarice.
5: Beijos e ótimo final de semana.
2: Beijo, bom fim. Obrigada pela participação. E aí?
5: Boa tarde, galerinha da Rádio V. Aqui é Clarice Kowalski.
2: Já
5: e
2: coloquei,
5: eu quero participar,
2: né?
5: Do...
2: Essa
3: acho
2: foi.
3: Que já.
2: Vamos pro outro.
3: Acho
2: outro, tem outras mensagens aqui.
4: Mensagens.
2: É, o pessoal mandou por escrito também. Essa daqui foi o Cristiano da Silva.
6: Boa tarde, pessoal do Acesso Livre.
2: E aí, Cristiano?
6: Quero concorrer a penosa.
3: Tá concorrendo?
6: Sobre o Mestre das Carnes.
2: Boa, garoto.
6: E o porco, na minha concepção, ele fala: tem o Mundial de 51. Entendedores entenderão.
2: É, isso aí. Valeu, Cristiano. Tamo junto.
3: Aí,
2: obrigada pela
3: se
2: participação.
3: É mundial,
4: nunca ninguém viu.
3: É, isso aí.
2: Quem mais mandou mensagem pra gente aqui?
7: Boa tarde, galerinha do Acesso Livre. É a Ale Regina. Gostaria de participar do sorteio da penosa do Mestre das Carnes. E o porco faz...
2: Esse aí
3: tá brabo.
4: Esse aí tá com fome, eu acho.
2: Tá violento. A Karine Fernanda de Almeida também participa aqui. Fala, Karine.
8: Galera da Rádio V, gostaria de participar do sorteio do...
2: Ela fez um vídeo.
8: Do Açougue Mestre das Carnes.
2: Uhum.
8: Super indico, muito gostoso as carnes ali.
2: É boa, né?
8: Pra participar do sorteio, como é que faz o porquinho, Hendrick?
2: Ó, o Hendrick vai fazer o porquinho. Será?
3: Será que vai fazer?
8: Não, o porquinho manda beijo.
2: Manda um beijo.
3: Ah, então tá bom.
2: É o porquinho fofinho. Beijo, obrigada pela participação, Karine. Tamo junto, viu? Inclusive, a nossa ouvinte aqui, a Tati, mandou uma foto da tatuagem dela. Ela tem o Harry Porco tatuado.
3: Ah, eu quero ver. Pera aí.
2: Vem aqui do outro lado
4: Harry
2: da mesa.
4: Harry Porco?
2: É, olha ali, ó. Pera aí.
4: Viu?
2: Ele tá coclinho.
3: O pior é que é um Harry Porco. É o Harry Porco igual dos Simpsons mesmo.
2: É.
3: Um porquinho com um óculosinho no Harry Porco.
2: Nos Simpsons tem o Harry Porco, tem o
3: Porco-Aranha.
2: Porco-Aranha.
3: Nananana. Porco e mais aranha.
2: É, como é que é?
3: Porco-Aranha. Menos porco e mais aranha.
2: É. Tem o nosso porco aqui também que participou e mandou mensagem que tá mais pra sapo, não tem? Esse aqui, ó.
3: Qual? Eu tô tentando achar o porco nisso aí ainda. Só tô
2: mas
3: vendo o sapo.
2: Valeu a tentativa. Obrigada pela participação aí, Marlon.
9: Boa noite, meus queridos. Tudo bem
2: Oi,
9: com vocês?
2: Oi, tamo bem. Que maravilha.
9: Quero participar do sorteio da Mestre das Carnes, Jucinéia Peretti.
2: Valeu, beijo.
9: Inclusive, aproveitar o momento para dizer que final de semana passada eu peguei uma costela recheada no Mestre das Carnes. E elas arrasaram. Melhor.
3: Boa ideia pra
9: super
3: fazer
9: indico.
2: Adorei, hein?
3: Essa ideia é boa pra
2: beijo,
3: fazer.
2: Beijo, obrigada pela participação.
4: Mandioca.
2: Costela recheada com mandioca. Boa, hein? Vai lá, já aproveita e escolhe a sua também. Se de repente não ganhar o frango
3: também.
2: Aqui, né? Vou trazer essa informação para fechar aqui o nosso Acesso Livre de hoje. Vou falar da Simone, na verdade da Simária, né?
3: Da irmã da Simone.
2: Exatamente, porque ela tá iniciando a carreira solo dela também, com ingressos aí a partir de R$75. Essa é a voz dela, né? Ou é...
3: Não
2: essa é a Simone.
3: Não, essa é a... Não sei. Pra mim as duas são, na voz não tem uma diferença.
2: É parecida, né?
3: É meio parecida.
2: Não, mas
3: aí
2: é...
3: agora as duas, aí não tem.
2: A cantora Simária, ex-Simone Simária, vai finalmente começar a sua carreira Simária. Solo. Aqui é ela, ó.
3: Ah, é ela, agora sim.
2: Após 4 anos de pausa pra tratar da saúde, ela marcou a gravação de um show pro dia 12 de setembro em São Paulo. Os ingressos estão à venda a partir de R$75. A entrada mais cara sai por R$380.
3: Nossa.
2: A gravação ocorrerá na casa de shows Vibra. A Simária promete cantar os sucessos que fazem parte da sua trajetória com a Simone, mas o

0: O foco é apresentar as suas novas canções, né, que são inéditas, e mostrar as referências que quer levar para o público. Tá aí, ó.
1: Que legal.
0: Agora estão as duas aí, né, no mercado novamente.
1: Agora é a Simone
0: e a Simária
1: pra lá.
0: Eu gosto da Simone.
1: A Simária não é uma pessoa ruim.
2: Ela queria parecer demais.
0: Eu não tenho
2: assim,
0: muito crush nela.
1: É que a diferença é uma pessoa Simone com carisma e a outra que não tem tanto. Daí quer tentar aparecer. Não tem como aparecer tanto.
2: É, mas a Simone, ela... Nossa.
0: Ela é muito legal,
2: canta,
0: né?
2: Canta bem, né?
0: Sim.
2: Mas...
0: é legal.
1: Eu acho que o principal dela ainda é o carisma, que ela é uma pessoa muito carismática. Uhum. Você se interessa...

0: falando.
1: Ela foi almoçar, jantar, eu não sei, não lembro, na casa de algum jogador, e daí veio o prato, mas era só um pouquinho de comida, assim, né? Ela olhou, ah, mas só isso?
0: Eu lembro do vídeo dela com o Whindersson Nunes também, fingindo que tava num baile. De atenção, carro de placa número A, 424.
2: Ela é muito engraçada, eu acho ela divertidíssima. Sim. Mata aí, então, a Simária retomando a carreira. Boa sorte pra ela. A gente vai agora com boa sorte pra nossa audiência que participou, imitou o porco. Quem será que vai se dar bem, né? Vamos lá.
0: Irá levar.
2: E ó, tivemos um total aí nessa sexta-feira de 49 participações. Vai se preparando aí, Fabiano.
1: Parou.
2: Parou.
1: Opa. Number. Bolinha na casinha de número 31.
2: E aqui, ó, aqui veio o áudio, hein? Veio o áudio, vamos ver. Ouvi, na verdade.
3: Meu nome é Giovana.
2: Giovana!
3: E eu sei imitar um porco muito
2: Giovana,
3: bem.
2: Giovana, o forninho caiu. Ó, imitou super bem mesmo, não, porquinho.
3: Foi bem. E eu quero concorrer ao frango.
0: Ganhou!
2: Se deu bem, vai poder compartilhar aí com a família. Sabe o que você vai falar, Giovana, pro seu pai e pra sua mãe aí?
1: Imitar um porco e ganhar um frango.
2: Tudo é carne.
0: Claro, carne.
2: Tudo é carne, é por causa da notícia.
0: E tudo proteína. Tem no açougue, mas as carnes.
2: É isso aí. E ó, a Giovana vai dizer assim, ó, lá pra casa dela. Por minha conta, o almoço no domingo.
1: Hoje, olha só. Deixa pra mim.
0: Deixa comigo.
2: Valeu, gente. Muito obrigada a todos que participaram. Muito obrigada mais uma vez por mais uma semana concluída com sucesso. Eu amanhã estarei aqui a partir das 13 horas. Fabiano volta na segunda.
1: Segundou.
0: E eu continuo aqui no Válvula Rock, depois
2: Beleza.
0: Do retrô.
2: Combinado, então. Uma ótima noite pra você que vai aí pra sua casa também, vai fazer seus corre, vai loquear,
0: você
2: juízo
0: que
2: na
0: vai assistir uma série.
1: Né? Você que vai nas quebradas.
2: Tchau. 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
7: Uma menina de menos de 3 anos foi encontrada sozinha na tarde desta quinta-feira às margens da SC-462, na localidade conhecida como Estrada da Paca, em Matos Costa. A criança havia sido dada como desaparecida e carregava uma mochila com algumas peças de roupas. O corpo de bombeiros foi acionado por volta das 2 da tarde e iniciou as buscas com apoio de moradores. A menina foi localizada caminhando pela rodovia. Ela estava assustada, mas apresentava sinais vitais estáveis e pedia pelo pai. O conselho tutelar acompanhou a ocorrência. A criança foi levada para a residência da mãe e permaneceu sob os cuidados da responsável. 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

0: Vamos lá, senhoras e senhores, uma ótima noite pra você ligado em 102.9. Começa por aqui o Retrô, nesta edição de sexta-feira, 14 de agosto de 2026. Ah, já estamos naquele climinha, né? Aquele climinha pro esquenta do final de semana. E aqui na Rádio V a gente vem trazendo por aqui a melhor programação a partir de agora pra você curtir o sucesso da década de 70, 80, 90. Você relembra com a gente a partir de agora aqui na Rádio V. Eu sou o Daniel Santos e até 7h30 eu vou junto com a WL Veículos e a Panificadora Novidades por aqui. Aumenta o volume do rádio onde quer que você esteja e bora curtir a primeira de hoje com Lulu Santos. Aviso aos navegantes.
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0: Rádio V, Bee Gees, Stenia Live, lá de 77, sessão que você recordou junto com a gente. Antes, Lulu Santos, Avisa aos Navegantes, também tocou por aqui, fechando a primeira parte do nosso retrô. 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
0: Muito bem, agora em Videira são 6h48, o tempo está nublado e a temperatura marca 16 graus.
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0: Rádio Veio, o som de Bob Dylan, Like a Rolling Stone, tocando por aqui lá de 1965. Fala sério, hein? Essa nós fomos longe. Buscamos lá no fundo do nosso baú da saudade aqui pra recordar junto com a gente com o Retro. Ó, antes Heart of Glass com Blondie, também lá de 79, hein? Som velho, velho, velho, velho, que a gente vai recordando por aqui na nossa programação. Olha só, agora são 7 horas e 3 minutos, 7 e 3, e nós fechamos assim a nossa primeira meia hora de músicas do Retro, e tem muito mais ainda, tem mais meia hora de muito sucesso pra você curtir aqui na programação da V. Rádio
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0: Essa é a Rádio V e esse é o som do Creedence, Bad Moon Rising, que você curtiu aqui na Rádio V. Antes, o som de Raul Seixas, Medo da Chuva, e Silverchair com Miss You Love, tocando por aqui também na programação da V. Ótima noite pra você que tá ligado com a gente, tá curtindo aí em todo lugar. Vamos fazer o seguinte, vamos fazer a nossa última parada por aqui. Já tem as últimas do nosso retrô, agora são 7h17. Fica aí, porque as últimas vão trazer por aqui RPM. Tem um som também do David Bowie. Ó, tem muita coisa boa que você vai curtir ainda aqui na programação da Rádio V. Daqui a pouco tem o Válvula Rock também, já sabe disso, né? Que vai curtir aí o melhor do rock and roll mundial aqui na programação da V. Fica aí!
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0: Rádio V, essa foi a música de David Bowie, Fame, direto de 1975, fechou por aqui o retrô de hoje, antes RPM, Revoluções por Minuto, também tocou por aqui na programação. Obrigado pela sua audiência, desejo pra você uma ótima noite, amanhã a gente tem encontro marcado, 6 horas da manhã por aqui, com o Despertador da Rádio V, tá? Com muita música boa, pra te acordar melhor, com aquele cafezinho na mão também, a gente vai trazer aquela energia de sempre pra comandar aí o melhor final de semana da sua vida, hein? Continua com a programação da V, depois do break vem aí o Válvula Rock, o melhor do rock and roll mundial. Vai tocar pra você aqui na V, até as 9 da noite com Léo Betoni. E eu tô indo nessa. Grande abraço, ótima noite e até amanhã. Tchau, tchau.
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3: Um homem ficou ferido após o veículo que ocupava invadir uma residência e atingir uma estrutura de uma garagem na manhã desta sexta-feira em Campos Novos. O corpo de bombeiros foi acionado por volta das 6h30. Uma Volkswagen Saveiro vermelha rompeu o muro e entrou no terreno, ficando sob o telhado da garagem, que desabou parcialmente sobre o automóvel. Os bombeiros precisaram aliviar a estrutura para criar espaço e retirar a vítima pela janela do lado do passageiro. Na sequência, o homem foi entregue ao SAMU e encaminhado ao hospital para avaliação médica. A Polícia Militar permaneceu no local para os procedimentos e a segurança da cena. 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
5: 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Fala galera, tudo certo com vocês? Aqui é o Léo Bettori, começando o sextou mais rock and roll do Meio Oeste, com Válvula Rock até as 9, com o melhor do rock das últimas décadas. E hoje, pra começar, bora de Foo Fighters e The Pretender. Então você já sabe, aumente o volume, porque o

0: Rádio V, pra fechar a primeira sequência com My Chemical Romance, Welcome to the Black Parade. Antes o Titãs com o Portão, que a gente vai pro break e o Válvula Rock volta já. 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

0: Que sonzeira do Blink-182 pra fechar mais uma sequência com The Adam Song. Você também curtiu NX0 com Razões e Emoções e vai ficando por aqui que no próximo bloco tem Oasis.
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0: Esse é o Válvula Rock e você acabou de curtir essa sonzeira do Lenny Kravitz. Valeu demais por você estar ouvindo o Válvula Rock nessa sexta-feira, dia 14 de agosto. Você que está ouvindo pelo aplicativo, pela Alexa, pelo rádio, independente de onde você esteja ouvindo. Um abraço da Rádio V.
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1: Que sonzeira, hein? Living Color, Cult of Personality, pra fechar mais uma sequência de hoje. Também passou por aqui os Raimundos e na primeira Nirvana com Come As You Are. 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
1: Você que tava em Marte e não tava ligado na programação da V, tá chegando aí o Válvula Rock com mais uma sequência.

0: Nickelback aqui na Rádio V com How You Remind Me. Também você curtiu The Killers com Somebody Told Me. E a gente vai pro break e na volta depois do V News chegam as últimas de hoje.
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4: Uma aposta de Pomerode no Vale do Itajaí acertou 5 das 6 dezenas do concurso 3.044 da Mega Sena e levou sozinha R$ 122.305,66. O jogo simples foi registrado em uma lotérica do município. As dezenas sorteadas foram 4, 15, 17, 40, 55 e 58. Apesar do prêmio catarinense, ninguém acertou as 6 dezenas e por isso o prêmio principal acumulou. Para o próximo concurso, a estimativa é de R$ 38 milhões. O sorteio será realizado amanhã, domingo, dia 16, às 11 horas da manhã. Para mais informações, acesse portalrbv.com.br.
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4: Muito bem, chegamos nas últimas do Válvula Rock. Eu vou ficando por aqui, volto sábado às 6 horas no Retro. Até lá, gente. Fique agora com as últimas.

0: Brasil. As notícias do governo federal que movimentaram o país no dia de hoje.
1: Olá, boa noite.
2: Boa noite para você que nos acompanha em todo o país.
1: Sexta-feira, 14 de agosto de 2026.
2: Vamos ao destaque do dia.
1: Vícios em apostas.
2: 1 milhão e 200 mil brasileiros decidiram bloquear o próprio acesso às plataformas.
1: E mais de 800 mil pessoas estão impedidas de apostar em bets por participarem de renegociação de dívidas. Dilson Santa Fé.
3: Desse total, aproximadamente 794.200 estão relacionadas à modalidade voltada a inadimplentes.
2: A regulação da publicidade para bets foi tema da entrevista de hoje.
1: Ricardo Morishita, da Secretaria Nacional de Defesa do Consumidor, faz um alerta para quem gosta de jogar.
4: Jogar faz você perder dinheiro. Você perde. A regra é perder.
2: E hoje vamos fazer um passeio por patrimônios históricos brasileiros.
1: O Brasil possui 26 locais com esse título mundial da Unesco.
2: Pela voz de quem vive no local, conheceremos mais sobre três cidades tombadas.
5: Sou nascido aqui em Ouro Preto, sempre fui apaixonado pela história, sempre ficava encantado, né, com aquele centro histórico ali, parecia a cidade que a gente vê naqueles filmes europeus.
6: São Miguel das Missões, que esse ano estamos comemorando 400 anos da história das missões.